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Tá, e a música bonita do musical Irmãos Chiarello, Sonhei com Você. E assim a gente segue por aqui, 9:14. Nós seguimos, né? Até às 10 horas na sua companhia, com uma boa música que segue tocando por aqui. E sempre atendendo o seu pedido, né? Trazendo o teu sucesso pra tocar por aqui também. Vamos com Gino e Geno, A Esquina da Saudade, e depois sucesso de Alan e Aladdin. Essa música vai lá pro seu Osvaldo, ligadito conosco também, né? Ao redor do fogo, né, seu Osvaldo? É o jeito, né, pra enfrentar o frio do inverno, né? Tudo de bom pra vocês aí, a gente roda sucesso então a 2 graus, na voz de Alan e Aladdin, né? É, tá a 2 graus, né? Quase, tá 3. Não demora que vai pra 2, né? Tudo de bom pra vocês aí também. Depois a gente roda sucesso dos atuais, que vai lá pra nossa ouvinte, a Clarice, ligada conosco também, acompanhando sempre, né, a programação do A Noite é Nossa, todas as noites. Então vai meu abração especial lá pra Clarice e toda a família. Obrigadão pela sintonia. Na sequência a gente roda sucesso dos atuais. Vamos lá então, na primeira, tá aí, na voz de Gino e Geno, A Esquina da Saudade. 9:15.

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Seguimos na programação, 9 horas 33 minutos, 9h33. Estamos aqui abrindo a última meia hora da programação do A Noite é Nossa desta terça-feira. Seguimos agradecendo a você que está ligado conosco, sintonizado aqui na Amizade FM. A gente segue com a boa música para você também. Deixa eu mandar um abraço aqui especial para um casal lá de Camargo, que estão acompanhando também aqui A Noite é Nossa, né? Ouvindo aí as boas músicas, né? O pessoal gosta muito de me escutar por aqui. Então, fico muito feliz e agradeço pelo carinho da companhia. Abração especial, então, lá para um casal muito querido lá de Camargo. Tudo de bom para vocês aí. A gente vai desejando uma feliz e abençoada noite para vocês, agradecendo sempre pelo carinho da companhia. E, claro, também oferecendo todo o programa de hoje para vocês aí, todo o pessoal lá de Camargo. Muito obrigado pelo carinho da audiência. Seguimos com mais uma de João Mulato e Douradinho. Música bonita, Telefonema. Aí, tá tocando pra você, tá acompanhando a Amizade FM nesta noite. Sintonizado aqui no A Noite é Nossa. Tá bom? Até as 10 horas, eu sigo por aqui na sua companhia com a boa música. Tá, então, João Mulato e Douradinho, mais um sertanejão. A música Telefonema depois, sucesso da banda virtual na sequência.

Tá aí, sucesso na voz de Rick Renner, Credencial, e antes na voz de Gino e Geno, Ficando com Ela. 9:49, e assim a gente vai chegando ao final aqui da programação do A Noite é Nossa. Vou aqui deixando meu abraço, agradecendo o carinho da sua companhia também e desejando pra você uma ótima noite de terça-feira. Eu volto amanhã, né? Amanhã, quarta-feira, a partir das 17 horas, aqui na programação. Fica pra completar música na voz de Renan Júnior, que vai especial pra nossa amiga Neiva, ligada conosco também, escutando aqui a programação. Então vou agradecendo pela sintonia, mandando aquele abração especial pra Neiva. Tudo de bom, uma feliz e abençoada noite também. E a gente deixa tocando essa música bonita aí na voz de Renan Júnior, É Preciso Amar. Vamos deixar tocando pra finalizar, tá bom? Obrigadão pela sintonia. Depois pro nosso amigo Arlindo Marcos, lá da linha Nalim, Davi Canabarro também na companhia aqui da Amizade FM, sucesso na voz do Paulinho Dil, Pássaro Livre, sucesso que a gente deixa tocando também, tá bom? Grande abração lá pro Arlindo, tudo de bom e uma ótima noite pra você. Nosso ouvinte segue ligado, segue sintonizado, que a programação tem sequência e daqui a pouco, né, a programação segue na voz aí do nosso amigo Celso Aquino, que vai comandando por aqui o espetáculo até a meia-noite, com o programa Conexão Classe A. Então fica ligadinho aí que a boa música segue aqui na programação Noite Adentro, tá bom? Tudo de bom pra você, até amanhã!

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2: Olá, muito boa noite para você. Agora são 10 horas e 9 minutos e está começando mais uma edição do nosso Conexão Classe A para você nesta noite de terça-feira. Terçou, né? Mais uma noite gelada aqui na Serra Gaúcha, no Rio Grande do Sul. Nesse momento, 4 graus é a temperatura aqui em nossa região. Aliás, fiquei curioso de onde é que você está falando aí, acompanhando a nossa programação, a nossa conexão. Participe com a gente através do nosso WhatsApp 999468472. Não esquecendo, o nosso código de área é 54. Tá começando mais uma trilha sonora pro seu fim de noite no nosso Conexão Classe A. Para você que tá online com a gente, através da internet, e também para você ouvinte da 107.3 que acompanha a nossa programação através da FM nas ondas do seu rádio. Seja muito bem-vindo. A nossa segunda edição de hoje, né? Estreamos ontem aqui o nosso Conexão Classe A. Então, ou seja, a partir de agora. De segunda a quinta-feira temos um encontro marcado sempre das 10 à meia-noite, trazendo o melhor da música para você terminar bem a sua noite aí aqui com a nossa programação.

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1: E tá aí pra você o nosso primeiríssimo bloco de hoje aqui do nosso Conexão Classe A, fechando com ela, fechando em grande estilo, né? Sucesso pra você com a Zélia Duncan, Alma. 10:22, calma, o nosso Conexão Classe A está apenas começando, ou seja, a noite é uma criança, tem muito mais pra você, tem muita música bacana pra tocar por aqui até a meia-noite, tem também, é claro, o seu pedido pra você que vai interagir com a gente de qualquer lugar, fique à vontade, código de área 54, você participa com a gente através do 999468472. Deixa eu mandar também aqui, inclusive, alô, vamos mandar alô pro pessoal que tá interagindo com a gente, tá participando, tá mandando também sugestões musicais aqui para nossa programação. Inclusive, estamos aqui ouvindo o comentário do Abel. Essa geração nunca vai sentir emoção por uma época tão iluminada como foi aí os anos 90, 2000. Bom, quer dizer, 2000 tá a caminho, né? Mas é claro que algumas músicas dos anos 80, dos anos 90, de fato, tenho que concordar, são inesquecíveis. Deixa eu mandar também, é claro, um abraço muito especial, aliás, um abraço, um beijo, um aperto para minha mana querida que eu amo muito, a Adriana. Oi, Adriana, ela tá acompanhando aqui o nosso Conexão Classe A lá no Espírito Santo, acompanhando aqui a nossa programação, tá curtindo o fim de noite com a gente também. Um grande beijo para você, saudades, tá? Saudades de verdade. Um abração para você e para toda essa turma bacana que tá aí acompanhando o nosso Conexão Classe A através da Conexão Rádio Web online para qualquer lugar do mundo e também, é claro, através da Amizade FM a 107.3, acompanhando aqui através do rádio a nossa programação. Aliás, para você, onde quer que você esteja, para você um abraço, para você uma excelente noite de terça-feira, acompanhando aqui o nosso Conexão Classe A. Um grande abraço para você.

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1: Sem dúvida alguma, sempre é uma melhor que a outra, justamente para fazer a trilha sonora para o seu final de noite aí ficar ainda melhor, né? Para você que nesse momento tá podendo acompanhar a gente enquanto você está aí relaxando, para você que acompanha o nosso Conexão Classe A enquanto está trabalhando também. Sim, muita gente aí, né? Dependendo do local, dependendo do estado, da cidade, agora é que a coisa começa a ferver. Aqui no sul, talvez nem tanto, porque com esse frio, o que dá vontade mesmo é de estar em casa ali, debaixo do cobertor, ou também, quem sabe, vendo um filme também ali, mas enfim, você quentinho em casa, só curtindo a música boa, acompanhando também a mais esta edição aqui do nosso Conexão Classe A para você, repetindo aí para você que acompanha a gente através da Amizade FM em 107.3 e para você também em qualquer lugar do mundo conectado com a gente através do nosso site conexãoradioweb.com.br. Você pode inclusive também ouvir a gente em qualquer parte do mundo conectado à internet. Isso é bom, né? Vamos mandar recado, mandar boa noite, vamos mandar uma excelente noite pro Lucinei acompanhando a gente lá em Porto Alegre. Que seleção especial, e sem precisar ofender a quem não teve a oportunidade de viver esta época. Quero saudar os privilegiados desta época. Valeu, Lucinei, um grande abraço para você. Tá saudando então aí o pessoal que tá acompanhando a gente, e foi o pessoal que, ou seja, geração ali, né? Final dos anos 70, início, comecinho dos anos 80. Galera que curte aí este estilo musical, voltado aí os clássicos dos anos 70, anos 80 e também o comecinho dos anos 2000. Tem muita coisa boa para rolar por aqui até a meia-noite. Participe com a gente, fique à vontade. Código de área 54 999468472. Você participa com a gente, pode mandar alô também, fique à vontade. Você também manda a sua sugestão musical aqui pro nosso Conexão Classe A, você pede a sua música, enfim, quem faz a trilha sonora acontecer é você que está aí do outro lado acompanhando a nossa programação. Um grande abraço para você e obrigado por me dar esse privilégio gostoso que é ter você neste fim de noite acompanhando o nosso Conexão Classe A.

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1: E esse é o nosso Conexão Classe A, fazendo mais uma trilha sonora pro seu final de noite. Sucesso pra você com ela, Adriana Calcanhoto. Fico assim sem você. Aliás, falando em Adriana, pois é, ela está com uma rotina intensa, tá? Que mistura shows acústicos pelo Brasil, turnê internacional, além de também novas composições. Claro, a cantora gaúcha, famosa por sucesso como esse que você acabou de ouvir aqui no nosso Conexão Classe A, Fico Assim Sem Você, segue como um dos nomes mais ativos da MPB, ou seja, da música popular brasileira. Também não é pra menos, né? Sucesso! Participe com a gente, faltando 9 minutos para as 11 da noite. O nosso WhatsApp para você interagir com a gente aqui no nosso Conexão Classe A. Anota aí, é o nosso código de área 54, muito importante isso, né? 999468472. Bom, vamos também trazer mais recado, pessoal que tá interagindo com a gente, mandando aqui alguns recados pra gente via WhatsApp também, o pessoal espalhado aí por várias regiões. Aliás, o que me deixa muito feliz, um grande abraço para você que tá interagindo aqui com a nossa programação, fazendo também o seu comentário, mandando a sua sugestão e também comentando aí, né, sobre a nossa trilha sonora que toca aqui no nosso Conexão Classe A. E para você que tá chegando agora, seja muito bem-vindo. O nosso Conexão Classe A, ele é fresquinho, tá? Sim, fresquinho. Tivemos a nossa primeira edição ontem, no dia 6 de julho, e hoje é apenas a segunda. Tomara Deus que permita que a gente possa ter muitas e muitas edições do nosso Conexão Classe A, para você que acompanha a gente através da internet e também para você, ouvinte da Amizade FM, acompanhando a gente através do rádio na frequência 107.3. Uma excelente noite para você, tá bom? Isso lembra meus 18 anos. Hoje, com 58 anos, é bom curtir essas músicas bacanas. Valeu, grande abraço para você. É o Gilson. Gilson, um grande abraço para você. Tá participando com a gente lá também de Porto Alegre. Aliás, o pessoal de Porto Alegre interagindo sempre com a gente aqui. Obrigado pelo carinho de vocês aí, tá? E também, é claro, por aqui segue a nossa trilha sonora especial pro seu fim de noite, para você que acompanha o nosso Conexão Classe A.
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tá aí para você, fechando mais um bloco aqui do nosso Conexão Classe A, agora com a Natalie Taylor, Surrender, música bonita também, sugestões, pessoal que tá interagindo com a gente, aliás, obrigado novamente pelo carinho para você que interage com a gente, manda para cá a sua sugestão musical através do nosso WhatsApp, fique à vontade, código de área 54999468472. Gente, eu tô amando esses comentários que vocês estão fazendo aqui através do nosso WhatsApp, aqui no nosso Conexão. Deixa eu ler mais um pra você que tá acompanhando a gente. Esse aqui é anônimo, tá? O nosso ouvinte escreveu o seguinte: somos uma geração abençoada. Nossas pandemias eram de piolho na escola. Faz sentido, né? As tsunamis eram de bandas de boa música. Os lockdowns eram as brincadeiras de pera, uva, maçã ou salada mista. Obrigado. Um grande abraço para você. Para você, ouvinte, que está acompanhando aqui também através da 107.3 da Amizade FM, prazer, tá? Ter você também aqui na nossa companhia e você também que está online através da internet, através do nosso site, acompanhando aqui através do Conexão .com.br, em qualquer lugar deste mundo de meu Deus. Um grande abraço para você e uma ótima, excelente noite de terça-feira para você também.

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1: Uma excelente noite de terça-feira para você. Fechando mais um bloco aqui do nosso Conexão Classe A ao som deste grande ícone, podemos assim dizer, né? Ao seu Valença com esta belíssima canção, La Belle de Jour. Aliás, falando também aí em Ao seu Valença, que vive aí um momento histórico, né? Em sua carreira, ele acaba de completar 80 anos de idade, foi no dia 1º de julho deste ano aí, e está celebrando a data, melhor, celebrou a data, né? Na estrada com a aclamada turnê 80 Girassóis. O cantor pernambucano, ícone absoluto da MPB, continua esbanjando a mesma energia, contagiante, que o consagrou aí. E detalhe, tá? Espetáculos de 80 anos, concebido aí especialmente para marcar o seu aniversário, a turnê uniu música, luzes e poesia em palcos de grande porte, tá? O encerramento, por exemplo, ele fez o seu último show aí da etapa brasileira da turnê há pouquíssimos dias, foi no dia 3 de julho, lotando a tradicional Fundição Progresso no estado do Rio de Janeiro. Antes disso, em junho, ele arrastou multidões lá em Belo Horizonte. Como eu sempre digo, não é pra menos, né? Repetindo para você o nosso WhatsApp para você interagir.

nosso Conexão Classe A, código de área 54 99468472, para você que nesta noite de terça-feira está acompanhando a gente através do rádio na frequência 107.3 da Amizade FM e, é claro, também na nossa conexão rádio web para todo mundo. Bom, o nosso Conexão Classe A, sim, ele termina, né? Ele encerra à meia-noite, mas, é claro, você pode continuar ouvindo aí este mesmo estilo musical durante 24 horas por dia no nosso site. Sim, conexãoradioweb.com.br, e você acompanha toda a nossa programação aí 24 horas por dia. E, claro, de segunda a quinta-feira tem a nossa programação ao vivo comigo, eu, Celso Aquino, trazendo para você o nosso Conexão Classe A, fazendo, claro, a trilha sonora para sua noite, para o seu fim de noite, com a nossa programação.

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1: Esse é o nosso Conexão Classe A, fechando aí pra você mais um bloco com Savage Garden, música bonita, né? Também sugestão musical aqui no nosso, na nossa programação. Falando em sugestão, vamos mandar aqui uma excelente noite de terça-feira para uma turma que tá acompanhando a nossa programação em Minas Gerais, também no estado de Santa Catarina, no Espírito Santo e também em São Paulo. E é claro também o pessoal da cidade de Ibiraiaras, também Nova Prata, Porto Alegre, Siríaco e também Veranópolis. Para vocês um forte abraço, obrigado por me dar, é claro, o privilégio de ter você acompanhando aqui a mais esta edição do nosso Conexão Classe A, trazendo o melhor da música para você no seu fim de noite desta terça-feira. Para você, ouvinte do Conexão, e também, é claro, para os nossos ouvintes que acompanham a programação através da Amizade FM, o Darley Buzato também está acompanhando a gente através do da Amizade FM. Darley, um grande abraço para você, também sempre interagindo e participando com a gente aqui. Tudo de bom para você. E, claro, seja muito bem-vindo, sim, a acompanhar sempre aqui a nossa programação, o nosso Conexão Classe A, tocando, fazendo a trilha sonora nas suas noites de segunda a quinta-feira, aqui na Conexão Rádio Web.

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1: Sem dúvida alguma, somente as melhores para compor aí esta trilha sonora para o seu final de noite. Eu estou tentando evitar olhar para o relógio, mas não tem jeito. A hora voa, a hora passa muito rápido quando eu estou com você aqui nessas nossas 2 horas de programação, onde a gente traz para você muita música boa, também a sua interação com a gente através do nosso WhatsApp, repetindo para você, tá? Código de área 549-9946-8472. Fique à vontade. Quer mandar uma sugestão musical? Quer mandar também um alô, de repente, para alguém especial? Fique à vontade. A nossa programação é você quem faz também com a gente, mandando para cá o seu pedido, a sua sugestão, e assim a gente compõe mais uma belíssima trilha sonora para o seu final de noite aqui na Conexão Rádio Web.
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7: Agora são 7:05, 7:05 da manhã. Vamos conferindo aqui na programação a previsão do tempo. Hoje, quarta-feira, tempo ensolarado. Mínima de 2, a máxima chega aos 16 graus. Mínima de 2, a máxima chega aos 16 graus. Nesta quarta-feira, o sol aparece. Na quinta-feira, dia 9 de julho, sol o dia todo sem nuvens no céu. Mínima de 5, a máxima chega aos 19 graus. Mínima de 5, a máxima chega aos 19 graus. E não há previsão de chuva para a quinta-feira. Para sexta-feira, dia 10 de julho, teremos sol com algumas nuvens e chuva passageira. Mínima de 10, a máxima chega aos 17 graus. Mínima de 10, a máxima chega aos 17 graus na sexta-feira e há possibilidade de pancadas de chuva decorrer da sexta-feira. 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
7: Vamos seguindo com a programação, agora são 7:07, 7:07. Uma excelente quarta-feira para você que está ligado na programação da Amizade. Hoje, quarta-feira, 8 de julho de 2026. A boa companhia no seu mate, no seu trabalho, na sua viagem, na sua casa aí. Você que está despertando ainda, está esticado, muita É energia aí, não é? Daqui a pouco levanta e tudo mais. Dormiu bastante, mas não tem hora pra levantar. Coisa boa, hein? Tem hora pra deitar, não tem hora pra levantar. Isso aí é maravilha, hein? Agora você que já segue firme na linha e atracando com os dois pés junto, aquele abraço e nós vamos adiante com a programação até as 8h30. 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Vamos com música, Wilson Paim, Ainda Existe um Lugar.

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Manhã de quarta-feira, quartou, hein? 8 de julho de 2026. Agora o sinal marca 7h20. Uma excelente quarta-feira para você, meu amigo, para você, minha amiga. E assim nós vamos com o Tranco Fandangueiro até às 8h30. Você pode também enviar a sua mensagem pelo WhatsApp 984-3524-90 e participar da programação mandando a sua mensagem escrita ou em áudio. Vamos com mais música. Enquanto você vai lidando aí, não é? Vai pegando uma geadinha. É, tá saindo de casa, já saiu cedito no mais, pisou na geada já. Muita coisa por fazer o pessoal da Lida do Leite, né? Que estão aí no galpão, metendo o aparelho na teta das vacas aí, né? Pra sair o suco branco. E assim a Lida, hein? O Alido, obrigado pela companhia. Você que tá no seu rancho, né? Com aquele fogo velho bufando, coisa boa, se aquecendo. Aquecendo as malas, né? Ao redor do fogo, mas... Essa bombeia pela fresta do rancho e pela fresta da janela pra ver como é que tá o clima lá fora. Bota só o focinho pra ver como é que tá a temperatura e dá um ré pra trás. Os fazendeiros no balanço do Bugio.

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0: Vamos avante, moçada, que são 7:38, o horário vai passando e você também passa na agradável companhia da programação da Amizade. 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

Vamos seguindo com a parte musical, agora são 7:53 da manhã, o sol começa a brilhar por Davi Canabarro nesta manhãzita de quarta-feira, já metade da semana e o mês de julho também vai passando, já estamos no dia 8 de julho. Vamos mateando, trabalhando, viajando e ouvindo a programação da 107,3. Quem está lá para as bandas de Cruz Alta, não é? Chegando no trevo de acesso à cidade Cruz Alta, mandando um vídeo aí. É a frequência da 107 chegando nas ondas do rádio lá em Cruz Alta, o nosso amigo Arlindo Lopes. Alô, Arlindo Lopes, boa lida. Obrigado pela audiência lá na terra de Cruz Alta, chegando e acompanhando a programação da Amizade nesta manhãzita.

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0: 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Vamos trazendo aqui na programação a previsão do tempo. Quarta-feira é de tempo ensolarado, mínima de 2, a máxima chega aos 16 graus. Mínima de 2, a máxima chega aos 16 graus. E não há previsão de chuva para esta quarta-feira. 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
0: É devagar e continuado, nós vamos atracando com os dois pés juntos, hein? Nesta manhãzita, quando são 8:05 da manhã, já vamos para a última meia hora de programação. 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Vamos seguindo adiante. Lembrando, alô Siríaco, alô região, alô pessoal do negócio, é da pecuária campeira, do gado, da ovelha para a produção, do cordeiro para o abate, é da novilha prenha, é do gado de corte, da vaca de leite, então você reforçando aí o seu rebanho com qualidade nesses animais, não é? O que eu falei aí, tem mais uma oportunidade para você te organizar vivente e comprar bem, não é? É no próximo dia 25 de julho, será num sábado, acontece a quinta edição do Remate Entre Amigos de Gado e Ovelha, no Parque Municipal de Rodeios de Siríaco. Evento que deu certo, hein? É onde o comprador sai bem vendendo, o comprador sai bem comprando, né? E o vendedor também sai bem, né? Os dois somam-se parceria. Quem vende bicho bom e quem compra também sai bem servido, né? Então você que quer continuar renovando aí o seu rebanho de gado e ovelha, tá aí oportunidade para você comprar bem, hein? No dia 25 de julho, começa pela manhã já a venda de ovelha e à tarde aí o gado de corte, bacia leiteira e a vaca de leite, a vaca prenha e assim por diante, hein? Guarde bem esta data, vivente. Você é do negócio. 25 de julho, será no sábado, no Parque de Rodeio de Siríaco, quarto remate entre amigos. Quinto remate, melhor dizendo, quinto remate, quinta edição. 8 horas, 8 minutos.

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0: Maravilha, maravilha, agora são 8h19. Nós vamos já arrematando a nossa camperiada de hoje no Mate de Estrivo. Agradecendo ao patrão de Riba pela permissão de estarmos aqui, a natureza também. E desejando a todos uma excelente quarta-feira que segue. Continue ligado, programação da Amizade em sequência. Nós voltamos amanhã ao sabor de um mate novo para mais uma camperiada aqui no Campo e Cidade. Vamos deixando aqui a participação do nosso amigo Marcelo. Alô, Marcelo, da cidade Casca. Tá pedindo com Porca Véia, lembranças. Aquele abraço, pessoal, da cidade Casca e também audiência confirmada da Amizade FM. Alô, turma também do bairro Aparecida, ali de Casca. Também tem gente boa por lá, não é? Sempre ligado na programação da Amizade.
1: Tudo certo? Aqui tá tudo bem, viu? Eu gostaria que você prestasse uma homenagem pra Alice Sequim Bonamigo, minha pequena, grande amiga aí, que hoje tá completando mais um ano de vida. Chegou no 8.0, tá? Desejando a ela tudo de bom, muitas felicidades e muitos anos de vida. E a gente é muito feliz por ter eles aqui perto, fazendo companhia para nós, nos alegrando, tá? Um abraço, tá, Elias? Obrigado.
0: Tá aí a participação da nossa amiga Zeli Pelissaro. A Zeli, aí de Moliterno. Alô, pessoal de Moliterno, parabenizando a sua amiga e pela passar do aniversário, mais uma rosa colhida no Jardim da Vida. Alô, juventude feliz do grupo Alegria de Viver de Moliterno. Hoje é quarto, hoje é dia de fandango lá, né? E comer bolinho doce. Ai, que coisa boa. Abração aí, obrigado pela audiência, todo pessoal. Aproveitando, mandando um abraço lá pro nosso amigo Isidoro. É o seu Isidoro. Bardo Barbosa, no coração de Moliterno, ali em frente à Praça Santo Antônio. É em parte do primeiro piso ali do Salão Comunitário. Abraço ao seu Isidoro e toda a clientela. Hora dessa, quando der uma esquentada, não é de ficar melhor um pouco, né? Vamos lá tomar um tia suco de cevada lá e contar uns causos com o seu Isidoro.

aproveitando, mandando também um salve aí para o pessoal da Melhor Idade de Siríaco, Grupo Santa Ana. Alô, turma do Grupo da Melhor Idade Santa Ana. Pessoal também do Grupo União Faz a Força. É, e também a turma lá, a juventude do Grupo de São João Bosco, Distrito de Siríaco. Alô, pessoal do Grupo da Melhor Idade São João Bosco. E a todos os grupos aí, né, o pessoal que está nos ouvindo aí da Melhor Idade, o nosso fraternal abraço, pessoal aqui também de Davi Canabarro, do Grupo da Melhor Idade aqui de Davi Canabarro, que fica de frente aqui a sede com a Rádio Amizade. É hoje também, quarta-feira, me parece que é nas quarta-feira que tem bater coxa aí também, né? 8:23. Fica aí os Três Chirus. Música em especial, então, para toda a melhor idade baileira. Você também que já bailou, agora daqui a pouco a saúde não ajuda muito mais, né? Fica mais por casa. Eu desejo para você de sucesso e que cada dia seja uma dádiva de Deus para vivenciar as belezas aí

respirar o ar da natureza e ouvir a Rádio Amizade, que o dia fica mais divertido, sem dúvida. Depois tem Tibúrcio da Estância, Colono Amigo, música que vai especial para todos os colonos e motoristas, né? Neste mês, dia 25, é a data do colono e motorista marcada no calendário, dia 25 de julho.

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4: Oito horas, 41 minutos, bom dia, 8h41. Uma ótima manhã de quarta-feira pra você, né? A semana voando já, quarta-feira. E a você que se liga com a gente, a você que tá aí do outro lado do rádio, também que nos ouve pela internet, longe da gente, mas não desliga aí nunca o teu rádio, né? Tá sempre acompanhando pela internet também, você que nos leva de carona, você que está no seu trabalho, você que está na sua casa, de férias, você que nos acompanha e, é claro, sempre participa da nossa programação também, né? Tem sempre pessoal que participa da nossa programação e também tem o pessoal que só nos ouve. A gente agradece muito o carinho de vocês pela nossa Rádio Amizade. Hoje, quarta-feira, né? Dia 8 de julho, dia da cultura e também da ciência, também dia do padeiro, também criação do imposto sindical em 1940, também em 1953 os soviéticos proibiram a livre circulação, em 1978 um incêndio destruiu o acervo do Mão e também hoje dia de São Quiliano.

176 dias para o ano de 2027. Aqui a programação é especial para você também, que é nosso ouvinte especial.

você participar da nossa programação, claro, tem o nosso WhatsApp para você mandar tua mensagem ou mandar o teu áudio. 984-35-2490, nosso telefone fixo 3351-1277. Por aqui o nosso momento mensagem às 11 horas, previsãozinha do tempo também.

Por aqui também um sucesso sertanejo nacional, internacional, melhor das bandinhas. Eu sou Rosane e vou neste espaço com você, ouvinte querido. A partir de agora, então, você pode nos chamar, né? Mandar aí a tua mensagem que a gente roda pra você. Começamos com um sucesso sertanejo de Daniel e Teodoro e Sampaio aqui na programação.

0: dia pra você que se liga com a gente. Sucesso aqui na programação da Amizade. Agora tem um intervalinho comercial. Já, já a gente volta.
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1: Bom dia. Seguimos com um pedido especial. Grande abraço para nossa amiga que tá ligadinha com a gente, acompanhando a nossa programação, a Lucimar. A Lucimar tá oferecendo especialmente para a Jaliane e também a Sofia, lá de Fontoura Xavier. A sua filha, né? A Jaliane também deve ser a netinha Sofia, que também estão ligadinhas com a gente, pessoal de Fontoura Xavier. Abraço grande também, abraço grande para nossa amiga Lucimar. Caquinho de vidro, vamos de Juliano e Jardel.

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0: Por aqui a nossa programação sertaneja, amanhã de quarta-feira. Bom dia, bom dia, bom dia. Vamos com o programa da Igreja Carismática Bom Jesus, programa Clube da Esperança, com o sacerdote Jonatas Miranda.
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Olá, gente querida, muito bom dia, sacerdote Jonatas Miranda aqui com vocês para mais um minuto de esperança. Você que está aí do outro lado me ouvindo, você que é católico, evangélico, espírita, livre pensador, fica comigo aí, porque eu quero falar sobre algo muito importante, tá bom? Estou atendendo hoje, todo dia, no térreo do Hotel Galvão, em particular e confidencial. E eu sempre falo que existem três coisas que falam muito ao teu respeito, que falam muito de você, que são os teus olhos, as tuas mãos e a tua data de nascimento. Através da tua data de nascimento, você sabia que você pode ter acesso a traumas do passado? Exatamente, meus amigos. Você pode ter acesso a coisas que bloqueiam a tua felicidade, que impede você de prosperar, impede você de conseguir ir para frente. Tem gente que chega no atendimento falando para mim: sacerdote, eu não consigo evoluir. É um passo para frente, dois para trás. Conheço uma pessoa num dia, daqui um tempo ela já não está demonstrando mais interesse por mim. Eu começo num trabalho num dia, dali já um tempo eu já não perco, eu já perco a vontade, já perco o ânimo e já consegui lugares de trabalho muito bons. Aí a gente vai, através da data de nascimento, buscar na revelação o que é a causa daquilo, aí a gente descobre que se trata de maldições hereditárias, se trata de pragas, né, obras de ocultismo e assim por diante. Então, pior do que sofrer é não saber o motivo do sofrimento. E aí eu pergunto para você que me escuta: vai ficar só me escutando? Vai ficar andando de mãos dadas com esse problema, com essa situação? Eu creio que Deus prometeu para ti também que você tem todo o direito de ser feliz. Basta você fazer a tua parte. Não fique de braços cruzados. Não fique esperando aí o dia mágico chegar. Não. Vá atrás para resolver, porque tudo tem solução. Tudo tem solução. O mês de agosto está chegando e é um mês muito pesado. Por mais que a gente esteja agora no início de julho, né? O mês de agosto sempre foi um mês muito pesado. Eu lembro que as pessoas mais antigas da cidade onde eu moro, onde eu morava, na verdade, comentavam: nossa, fulano tá mal, se passar agosto, vai pra frente. Ah, agosto não dá pra fazer isso. Agosto, se não tiver dinheiro guardado, aí eu quero ver como é que vai ser o resto do ano. Agosto, mês do cachorro louco. Existe um monte de coisa em volta desse mês, e não é só folclore, não. Não é só crença, não. Existem muitas coisas que são reais. É um dos meses mais usados para a prática de rituais. Exatamente isso que você está ouvindo. Por isso que não vai. Assim como Deus trabalha com a nossa fé de forma positiva para transformarmos a nossa vida, o mal trabalha com o medo. E tem gente que já entra agosto com medo. Eu comecei no dia 1º de julho uma proteção para todas as pessoas que me procuraram no Santuário de Amaral, no Santuário de Sananduva, no Santuário de Tapejara. Todas as pessoas que me procuraram, elas estão recebendo algo especial direto das minhas mãos para elas usarem durante o mês de agosto. Um óleo consagrado para isso. Um óleo
que foi santificado em oração, com base em jejum, com base bíblica, que eu quero que você use. Então não perca a oportunidade. Semana passada eu falava de uma mulher e eu quero chamar aqui aquele amigo, você que mandou mensagem para mim, tendo dúvidas a respeito da que poderia ser você. Eu nem tinha dado a revelação e ele já estava sentindo que era ele. É você mesmo, meu amigo. Você mesmo que trabalha e não vê o dinheiro. O dinheiro evapora, ele some e ele aparece. Ele aparece, mas assim como ele vem, ele vai. Existe sim um mal aí e nós vamos resolver. Eu estou esperando você para a gente conversar pessoalmente hoje. Gente querida, um forte abraço para vocês. Deus abençoe a vida de vocês. Deus abençoe a Rosane. Deus abençoe a Rosana, que está sempre disposta. Essas duas meninas aqui na Rádio Amizade. Um abraço para todos os ouvintes da Rádio Amizade. Que Deus ilumine, que Deus conduza. E ó, não fica parado. 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
4: E falando em GeoSaúde, tem um recadinho especial da nossa amiga Joane nesta manhã com a gente. Bom dia, Joane.
5: Oi, Rosane, muito bom dia. Sempre muito bom estar aqui aos microfones da rádio, ainda mais quando é para falarmos de saúde, de qualidade de vida e para ajudar as pessoas que estão cansadas de sentir dor, de sentir desconfortos, que não sabem muitas vezes o que fazer para ter alívio das suas dores. Então é por isso que existe a biorressonância, este método de atendimento que já existe há mais de 8 anos e que faz sucesso em Davi Canabarro, em toda a região. São mais de 25 cidades que nós temos atendimento, justamente porque é algo que traz resultado satisfatório para os nossos pacientes. Então, o que que é a biorressonância? Como que é feito esse exame, né? Então, a biorressonância é uma avaliação simples, rápida, não sente nenhuma dor, nenhum desconforto e também não precisa de nenhum tipo de preparo especial, não precisa tirar sangue, não entra naquele tubo, né, aquela máquina de ressonância, porque a biorressonância, ela é feita através da pulsação das células, fazendo um check-up completo de todo o funcionamento do organismo. Então, para fazer o exame, basta segurar na mão um testador eletromagnético, que ele é conectado junto ao equipamento da biorressonância, aonde ele faz uma leitura completa de todo o funcionamento do organismo. Por isso que é possível de fazer o check-up das 39 avaliações. Então, é avaliado, por exemplo, rins, fígado, estômago, intestino, pâncreas, coração, a deficiência de vitaminas e sais minerais. É avaliado também o sistema circulatório, sistema respiratório, sistema nervoso. É avaliado a causa de sintomas como dores nas articulações, cãibras e formigamentos, ansiedade, dificuldade para dormir, problemas relacionados ao intestino, a própria questão de memória. Para nós mulheres é avaliada toda a parte ginecológica, sintomas de menopausa, TPM, já para os homens toda a parte de próstata. Então, você tem calcificação, inflamação, disfunções, né? Entre várias outras avaliações, como também doenças autoimunes. Nós temos muitos resultados de pacientes que tiveram melhoras muito significativas nessa questão de doenças autoimunes também. E isso certamente nos deixa muito feliz e muda de verdade a vida dos nossos pacientes. E o melhor de tudo isso, Rosane, é que o resultado ele sai na hora para você. Então você faz o exame, já passa por toda a consulta para fazer a interpretação dos laudos, né, para saber o que está bom no teu organismo, que tem várias coisas boas também, como também o que pode estar ocasionando desequilíbrios que já trazem as dores, os desconfortos. E junto disso tudo tem a sugestão do tratamento, que ele é opcional. Então a sugestão do tratamento é todo natural, focado e direcionado para a causa do problema. Isso mesmo, é tratado a causa das dores, dos desconfortos. Por isso que os nossos pacientes têm um resultado tão significativo. Já em 30 dias volta, faz o retorno, repete todo o exame e já apresenta muitas melhoras, porque o tratamento ele é bem direcionado no que o organismo está precisando. Tanto é, Rosane, que hoje muitas pessoas, elas nos procuram após estar vivendo anos com dores, com desconfortos, muitas vezes sem saber o que fazer, já tentaram inúmeras situações e não tiveram bons resultados e encontram na biorressonância uma alternativa para ter alívio das suas dores. Porque como é um check-up bem completo de todo o organismo, às vezes uma situação ela depende da outra. Por exemplo, a dor de cabeça, que a gente já citou várias vezes, mas é um exemplo muito fácil de entender. O paciente sofre há anos com dores de cabeça, mas ele às vezes faz exame da cabeça, trata coisas da cabeça, só que o problema está no intestino, está no sistema circulatório, está na própria dificuldade de absorção de vitaminas e sais minerais. E quando a gente trata a causa disso, né, o paciente tem a melhora da dor de cabeça. Isso serve para dores nas articulações e para todas as outras situações que eu já mencionei anteriormente. Ontem mesmo nós estávamos atendendo lá em Getúlio Vargas e veio o seu Pedro. Ele disse, mas olha, por que que eu não vim antes aqui? Fiquei sofrendo tanto tempo em casa, né? Achava que essa dor ia passar e nunca passava. E depois que eu vim aqui, já estou me sentindo muito melhor, consigo fazer as minhas coisas do dia a dia, que antes já não estava mais conseguindo fazer muito bem, então ele estava realizado. Então isso também certamente nos deixa muito felizes, ver o seu Pedro lá de Getúlio se sentindo melhor, e assim acontece com tantos pacientes que passam pelo nosso atendimento em Davi Canabarro também. 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Então, Rosane, deixo aqui o meu abraço a você, a todos os nossos ouvintes. Um ótimo dia a todos nós. Até mais. Tchau, tchau.
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amigo Juscelir, lá de Lagoa Vermelha, que tá acompanhando a nossa programação. Todo carinho pra você, obrigada pela companhia. Tem sucesso aí de Daniel, tem Paixão Caipira aqui na nossa programação.

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Vamos de música na nossa programação e o pedido do nosso amigo Ivo lá de Marau. Ligadinho com a gente, Ivo. Abraço grande pra você. Vamos de sucesso de Rick Renner, A Força do Amor.

0: Você tá doido?
1: Agora tem que beber, depois dessa tem que beber uma... Põe isso, pega uma cachaçinha dessa pra mim aí, por favor.
2: Vai um queijinho também?
1: Pode.

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10h38, convite. Vem aí o tradicional jantar dançante em São Rafael e Ibiraiaras. É dia 1º de agosto às 20 horas. No cardápio, sopa de capelete, linguiça, galeto, churrasco, pão e saladas diversas. Tudo servido nas mesas. A animação será por conta da banda Sedução Fatal. Os ingressos são limitados e você pode adquirir antecipado na Agafarma e também no Maneco Automóveis em Ibiraiaras. Participe jantar dançante em São Rafael e Ibiraiaras no dia 1º de agosto, animação da banda Sedução Fatal. Música.

0: Vamos de música na programação Sofrendo e Vivendo, Banda Passarela. Bom dia, bom dia, bom dia.
1: Sabe aquele papo de bar? Dois amigos falando sobre amores mal resolvidos. Aquela pessoa que tá sofrendo, deprimida. Vem cá, meu amigo. Meu caso é diferente. Eu até tô sofrendo, mas eu tô vivendo.

0: 6 Morena Misteriosa, Céu e Cantos, aqui na programação nessa manhã de quarta-feira. Bom dia, bom dia, bom dia, ouvinte. 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

0: 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E tem música que vai pra essa galera aqui que tá ligadinha com a gente nesta manhã. Um grande abraço pro pessoal que tá acompanhando a nossa programação.
1: Bom dia, Rosane, tudo bem? Rosane, ofereça uma música pro pessoal que estão trabalhando nos aulas aí. Pro Kaique, pro Vili, pro Belina, pro Mahler e pro Oda e o Carlinhos. Morto por dentro com Bariri.
0: Vamos rodar esse pessoal que está nos aulas, então, acompanhando a nossa programação. Estão no trabalho nesta manhã de quarta-feira. Um bom dia para vocês e força, né? Que hoje já é quarta-feira. Abraço grande, Barreirito, morto por dentro.

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abraço grande pro meu amigo João Borondi, lá de Getúlio Vargas. Seu João Borondi tá ligadinho com a gente, seu João. Todo o pessoal aí de Getúlio Vargas, meu abraço grande pra vocês. Obrigada pela companhia, tá bom? Anjo, os atuais.

Música bonita na programação da Amizade com os atuais. 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
1: Minutos, nossa programação do nosso momento mensagem, todas as manhãs, às 11 horas, e no patrocínio da Center Pharma. 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Nossa mensagem de hoje: Laboratório do Amor. O que fazer quando alguém deseja se alfabetizar? Certamente o caminho mais fácil será buscar a escola. Quando desejamos aprender um ofício, buscar uma profissão, vamos às escolas técnicas, à universidade. E lá certamente encontraremos meios, possibilidades e recursos para a nossa formação. E quando desejamos aprender a amar, qual a melhor escola buscar? Após uma breve reflexão, percebemos através do nosso cotidiano, de nossa vida de relação, grande e indispensável escola. Não existe fórmula para aprender a amar sem conviver. Toda possibilidade de relacionamento com o próximo é convite para o aprendizado do amor. É natural que quanto mais frequente, quanto maior a convivência, maiores sejam os desafios e as oportunidades para essa aprendizagem. Dessa forma, a vida em família, ou viver sob o mesmo teto, a intimidade do cotidiano familiar, tudo isso possibilita um incomparável laboratório de experimentação. E por essa razão é que a providência divina ali coloca muitos daqueles seres com compromissos adquiridos desde muito tempo. Sob a tutela do lar, encontraremos ou reencontraremos almas que de uma outra forma ou alguma forma se vinculam à nossa história por já termos vividos talvez em outras experiências, em tempo próximo ou tempo distante. Sob nova vestimenta, com outros vínculos de relação, no ambiente do lar, se apresentam as possibilidades de experiências necessárias à nossa economia moral. Não raro, desafetos do ontem renascem sob vínculos a fim de superar as diferenças. Muitas vezes vítimas, algozes de relações, agora, sob o abençoado véu do esquecimento, reiniciam suas lides nos liames do lar. E assim também, amores que se reencontram, almas a fim de se programarem para experiências em regime de comunhão cooperativa, com planejamentos estabelecidos. E é por essa razão que o lar será sempre a oficina bendita. Será o laboratório por excelência no exercício do verdadeiro amor. Por isso mesmo, é natural que relacionamentos familiares, por vezes, se apresentem em fase de construções dos laços, de afeto e também de bem-querer. Importante que tenhamos em mente que o acaso não é fator que defina a estrutura da nossa família. Portanto, mais desafiadoras que sejam essas relações familiares, serão essas as mais necessárias e ricas no nosso aprendizado. Entendendo-as como operosa lide nos exercícios do coração, perceberemos que mesmo antagonismos e atritos que surjam nesta convivência são processos naturais entre os matriculados aprendizes do amor. Superando divergências, iremos aos poucos renovando paisagens íntimas e restabelecendo parâmetros em nossa intimidade. Ausentarmos ou fugirmos desses relacionamentos será adiar compromisso perante aqueles que constituem hoje o nosso universo familiar. Entendermos que as dificuldades de relações são passíveis de serem melhoradas e mesmo superadas, desde que haja vontade, denota maturidade e desejos de ajustamento. E assim entendamos o nosso lar, por mais difícil que às vezes se nos apresente como a melhor escola que a vida nos proporciona. E somos todos aqueles que nos relacionamos na intimidade da família, professores uns dos outros, no maravilhoso desafio do aprendizado do amor.

0: Linda, né? A nossa mensagem de hoje. Então a gente tem que entender, né, que o nosso lar, por mais difícil às vezes, né, que ele se apresente com as suas batalhas, né, com os seus temores, né, mas é a melhor escola que a vida nos proporciona. Porque é ali que entendemos o verdadeiro significado do amar, do aceitar, do entender, né, do querer bem, do estar sempre presente, de buscar melhorias, não só para nós, né, mas buscar também melhorias para quem convive com nós. Ausentar-nos ou fugir destes relacionamentos será somente adiar, né, algo na nossa vida perante aqueles que constituem hoje o nosso universo familiar. Se hoje essa é a nossa família, este é o nosso lar, então, superando divergências, iremos aos poucos renovar, né, tudo isso que muitas vezes foge do nosso controle, né, muitas vezes foge aí do que a gente constitui do nosso universo familiar, né, e em cada família, em cada situação, com os seus problemas, com as suas dificuldades, né, mas é buscando entender, porque somos todos aqueles, né, que nos relacionamos na intimidade com alguém, né, nós somos professores, aprendemos uns com os outros, neste grande desafio que é o aprendizado de amar, né? A gente vai para a escola, a gente aprende a ler, a escrever, a gente aprende, né? Talvez até nessa ajuda aí de ser pessoas melhores. Mas na condição do amor, realmente é dentro do nosso lar que a gente vive essa parte e essa questão. Então, que a gente entenda, né, que muitas e muitas vezes as batalhas ali dentro, elas têm que ser superadas, né? Família, família, condições, condições, né? E na maior parte das vezes é ali, né, que a gente deposita toda a nossa confiança, todo o nosso otimismo, né? Então que assim seja. Esta foi a nossa mensagem de hoje, falando um laboratório de amor. Grande abraço a você que nos ouve, que acompanha este espaço, né, da nossa mensagem todos os dias, lembrando que sempre a Center Pharma vai com a gente neste espaço especial às 11 horas aqui na nossa programação da Rádio Amizade FM, nosso momento de reflexão. A gente volta amanhã com mais uma mensagem a partir das 11 horas para você.
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0: Previsãozinha do tempo para esta manhã de quarta-feira. E para hoje, tempo ensolarado, né? Com nevoeiro ao amanhecer e também à noite, temperaturas aí entre 2 e 16 graus. Tava friozinho, né? Neste momento aí, a temperatura são 13 graus, né? 13 graus a temperatura neste momento e para hoje, então, ficará aí entre 16 graus a máxima. Vamos ver como é que fica o tempo amanhã. Quinta-feira, né? Sol o dia todo sem nuvens no céu e muitas nuvens à noite, mas não chove. Não temos previsão de chuva para amanhã, quinta-feira também. Temperaturas entre 5 e 19 graus. Para sexta-feira, sol e nuvens e com chuva passageira. À noite, muitas nuvens, mas com tempo firme. Temos uma previsãozinha de 2 milímetros, né? Para sexta-feira é mais para melecar mesmo, né? E temperaturas entre 10 e 17 graus.

Vamos de música, vamos com o grupo Festerê aqui na programação. Cleiton Borges, apartamento 104. Bom dia pra você.

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horas 26 minutos, 11:26. Quero mandar um abraço grande pro nosso amigo Adão e a dona Diva, lá da Várzea Bonita, caseiros ligadinhos com a gente. Abraço grande ao seu Adão, a dona Diva, sempre acompanhando a nossa programação. Pediram aí Alemão do Forró, adoro amar você. Depois também pro seu Antônio de Lima, que tá ligadinho com a gente. Abraço ao seu Antônio de Lima, pediu pra ouvir Este Cara Sou Eu. Também a gente roda aqui na programação da Amizade. Essa música é bonita, ó. É uma regravação aí do Alemão do Forró, né? A música Adoro Amar Você, do Daniel.

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pra você. Obrigada pelo carinho também, pela preferência. Deixa na última, Daniel, jogado na rua, pro nosso amigo Daniel, lá de Esmeralda, que tá sempre ouvindo a nossa programação, ligadinho com a gente. Obrigada, Daniel, pela companhia. Sucesso, jogado na rua. Volto amanhã, a partir das 8h30, até mais.

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Muito bom dia, nossos queridos radiovintes aqui da Amizade FM. Quem fala convosco é o vosso irmão em Cristo, irmão Emanuel Lopes. E hoje nós estamos entrando ao ar em mais uma quarta-feira para o seu programa Cristo é a Solução, aqui na nossa querida Amizade FM, na nossa querida Davi Canabarro. Programa este que é da Igreja Evangélica Assembleia de Deus, aqui do Campo Eclesiástico de Siríaco, sob a coordenação geral do nosso querido pastor João Clóvis, coordenação do programa, né? Do nosso querido pastor João Clóvis e também o pastor presidente do campo aqui de Siríaco, pastor Giovanni Lopes. E é uma alegria, meus irmãos, nossos queridos ouvintes, entrar ao ar nessa mais uma dessas quartas-feiras, né? Para que nós trazemos uma palavra de louvor, uma palavra amiga ao teu coração, também a oração da fé para você que necessita de uma oração. Nós vamos estar orando ao final dessa programação e é uma alegria sempre quando nós podemos estar aqui. Desde já quero anunciar aos meus irmãos que estão nos ouvindo aqui da cidade de Davi Canabarro. Hoje à noite nós temos um grande culto de ceia do Senhor na nossa congregação aqui em Davi Canabarro, que fica na rua Vacaria número 825. Então, a partir das 19h30, você tem um encontro marcado conosco aqui na nossa congregação em Davi Canabarro para um grande culto de ceia do Senhor. Também sexta-feira nós temos um grande culto da vitória, um grande culto para elevar a tua vida espiritual, né? E você também é nosso convidado aqui de Davi Canabarro às 19h30, às 19h30. Então, hoje, quarta-feira, e também na sexta-feira, você tem um encontro marcado conosco aqui em Davi Canabarro. Para você que é da cidade de Muliterno e está nos escutando nessa manhã, nós também temos um grande culto do propósito nesta noite. Hoje à noite, nós temos um grande culto do propósito na nossa congregação ali em Muliterno, fica na Avenida Genuíno Antônio Astolfi, número 200, em frente ao cemitério municipal, aqui na saída para Siríaco, na saída para Canhada. Aqui é bem fácil de encontrar. Você pode nos localizar nessa noite a partir das 19h30 também. Nós vamos estar celebrando a ceia para os irmãos que não participaram ali na cidade de Muliterno. E você é o nosso convidado especial para estar presente. Também no sábado à noite nós temos um grande culto ali em Muliterno, às 19h30, e você é o nosso convidado especial. Então hoje à noite e sábado, você que é de Muliterno, tem um encontro marcado conosco. Para você que é da cidade aqui de Siríaco, está nos escutando, a nossa igreja fica na rua Joaquim Ribeiro Neto, número 600, e nós temos culto nas terças, nas quintas, nos sábados e nos domingos, tá? Então amanhã à noite, na quinta-feira, você tem um encontro marcado conosco também para um grande culto às 19h30. Também no sábado à noite você tem um encontro marcado conosco para um grande culto de jovens. Eu quero chamar você que é jovem e deseja participar do nosso grupo de jovens, da nossa Alma de Si, né? União da Mocidade da Assembleia de Deus, do Campo Eclesiástico de Siríaco. Venha participar conosco nesse sábado à noite, a partir das 19h30, e nós temos certeza que Deus falará no teu coração. E domingo à noite, nosso culto geral do campo, né? Ali na nossa sede em Siríaco, a partir das 19h30, todos estão sendo convidados também. Esse domingo vai ser uma bênção do Senhor e você tem um encontro marcado conosco ali na nossa sede em Siríaco, tá bom, meus irmãos? Uma alegria sempre também falar o teu coração, que é da cidade, que é ali da Cruz Altinha. Nós temos a nossa congregação ali na Cruz Altinha também, fica entre os silos ali, né? Bem fácil de localizar, perto do posto também, perto do trevo. E todos os sábados de tarde, às 14h30, às 14h30, nós temos cultos ali na nossa congregação da Cruz Altinha. Nosso irmão Luiz Fernando, a irmã Thaís, irmão Clides, a irmã Catarina atendem aquela congregação ali. E tem sido uma bênção também do Senhor, irmãos. Então participem, estejam conosco e Deus vai se fazer presente na sua vida também. Meus irmãos, nós vamos agora ouvir parte do louvor com Daniel e Samuel, Paixão pela Presença. E eu quero dedicar esse louvor a todos os nossos irmãos, membros da nossa querida Assembleia de Deus aqui, do Campo Eclesiástico de Siríaco, Davi Canabarro, Muliterno. Esse louvor vai para vocês, meus irmãos, também para os nossos irmãos que estão trabalhando ali na nossa construção da casa pastoral. Vai para vocês
E para todos que estão ligados aqui na Amizade FM, Daniel e Samuel Paixão pela presença. Este é o seu programa Cristo é a Solução.

Bênção de Deus, meus irmãos que estão ligados aqui na Amizade FM. Para nós é sempre uma alegria, um privilégio poder falar ao teu coração nesta programação que tem abençoado tantas vidas, né? Por tantos anos também, né? Programa Cristo é a Solução, programa que há mais de 20 anos está no ar aqui na Amizade FM, levando uma palavra amiga, trazendo a oração, falando do amor de Jesus ao coração das pessoas que assim necessitam ouvir. Quero deixar um abraço aqui também especial para o nosso chefe, né? O pastor João Clóvis está na escuta da programação, juntamente com a sua esposa, sua família, ali na casa da sua sogra, a Gentil Prigoli, na cidade de Santa Cecília do Sul. Deus abençoe o pastor João Clóvis. Para nós é uma alegria ter sempre o senhor aí na companhia da programação aqui do programa Cristo é a Solução. E como diz o ditado, né? Time que joga em casa tem necessidade de garantir os três pontos, né? Quando o chefe está ouvindo a programação, é sinal que a gente tem que caprichar, né? Irmão João Clóvis, pastor João Clóvis, Deus abençoe a sua vida, a sua família, também a sua sogra que está aí na escuta do programa. E o pastor também manda um abraço para o diretor da Amizade, todos os colaboradores do programa e da rádio aqui também. Mandar um abraço para nossa irmã Terezinha Paim, que é a nossa ouvinte assídua aqui da programação, né? Está na escuta e também pede oração para ela e para sua família. Tá bom, meus irmãos? Deus abençoe todos os nossos irmãos que estão ligados aqui na Amizade FM. Mas eu quero trazer uma palavra ao teu coração, meditando na Epístola de Paulo a Filemon. É a menor epístola que Paulo escreve, e ele vai falar acerca de Filemon, mas ele também vai falar acerca de um homem chamado Onésimo. E quem era Onésimo e quem era Filemon? Filemon, ele era um pastor, e um pastor de uma grande igreja. Filemon, ele era pastor da sua casa, e ele tinha uma congregação dentro da sua casa. E além de ter uma congregação e ser pastor de dentro da sua casa, Filemon, ele tinha alguns servos, algumas pessoas que trabalhavam para ele. E Onésimo foi um dos servos, um dos funcionários de Filemon. Só que Onésimo, ele foi um escravo fugitivo, né? Um servo fugitivo. E ele foi um ladrão, ou seja, ele roubou Filemon e fugiu da sua casa, da sua fazenda. E quando Paulo está preso, Paulo conhece Onésimo e fala do amor de Jesus para Onésimo, e ele aceita. E agora Onésimo é um servo de Jesus, como Filemon, como Paulo também é. E Paulo agora escreve essa carta, essa epístola para Filemon, para que Filemon recebesse Onésimo agora não como escravo, não como servo, não como fugitivo, não como ladrão, mas recebesse ele como um irmão, recebesse ele como se estivesse recebendo o próprio apóstolo Paulo. Essa carta, meus irmãos, ela revela a graça de Jesus Cristo nas nossas vidas. Nós somos como Onésimo. Nós somos escravos, fugitivos, ladrões, por mais que não no sentido literal da palavra, mas nós sempre estamos negando a Cristo, podemos dizer assim, com as nossas atitudes terrenas. Sempre quando a gente comete aquele pecadinho de estimação, sabe, todos nós não devemos, mas temos aqueles pecadinhos de estimação que todos os dias a gente pede perdão para Jesus, mas todos os dias a gente comete o mesmo pecadinho. E Onésimo, nós somos como ele, numa comparação, como se nós fôssemos como ele, escravos, fugitivos, mas nós fomos salvos pela graça. Eu tenho alguns pontos para falar ao teu coração nessa manhã, você que está ouvindo aqui essa programação. Primeiro, que a graça de Deus, ela te alcança onde você estiver. A graça de Deus, ela te alcança no lugar onde você está. Onésimo estava preso, talvez pelos seus delitos. Ali ele conhece o apóstolo Paulo. Paulo agora gera ele nas prisões. Ele era inútil para Filemon, porque segundo a lei da época, Onésimo deveria ser morto, né? Porque ele foi ladrão, ele foi fugitivo. Mas agora Paulo intercede por ele como o Espírito Santo, como Jesus fez por nós lá na cruz do Calvário, nos libertando do nosso pecado e nos dando um novo recomeço, uma nova identidade. Antes nós éramos escravos fadados à morte, agora nós somos servos, irmãos,
que podemos estar juntos no mesmo ambiente, servindo a Jesus. Agora, Paulo manda com que ele receba ele como se ele estivesse recebendo a si mesmo. Paulo nós conhecemos, né? Paulo foi o maior homem do Novo Testamento depois de Jesus. Quem Deus usou para evangelizar toda a Ásia Menor, e assim essa, a palavra correu o mundo. Né? Era o homem que tinha os 9 dons distintos do Espírito Santo, do Espírito na sua vida, que tinha frutos, que o Antigo Testamento está pautado em Jesus Cristo, no seu sacrifício e também no apóstolo Paulo. E agora ele se compara com um escravo fugitivo. Foi isso que Jesus fez por nós. Quando Jesus ele enfrentou a cruz do Calvário, ele não era merecedor. A Bíblia mesmo nos diz que ele não tinha pecado nenhum, não tinha mancha, não tinha mácula na sua vida. Mas mesmo assim ele decidiu enfrentar a cruz e nos salvar, nos perdoar, nos libertar dos nossos pecados. É isso que Jesus fez pela nossa vida. Meu irmão, minha irmã, você que está me ouvindo nessa manhã, preste atenção nessa mensagem que eu estou trazendo ao teu coração. Jesus Cristo, ele pagou um preço por você que nós não merecíamos. Jesus, ele pagou um alto preço por nós, e foi um preço de sangue para nos libertar, para nos salvar da escravidão do pecado, do mundo. Hoje nós temos uma liberdade de salvação, de crer em Jesus, uma liberdade que nos liberta primeiro do pecado. Ontem eu estava dando aula para os nossos jovens ali na igreja. Nós estávamos conversando sobre a paz, e essa paz que a Bíblia fala que nós temos não é uma paz comum, porque a paz, talvez no mundo afora, é só uma ausência de guerra, uma ausência de tribulação, mas a paz que nós temos com Cristo não é uma paz que nos ausenta de momentos de dificuldade, não. Mas é uma paz que nós, mesmo enfrentando momentos de dificuldade, nós temos paz em Deus, porque nós temos a certeza que nós temos um Deus que nos guarda, um Jesus Cristo que está nos olhando todos os dias, e um Espírito que intercede por nós, o nosso advogado, que é Jesus. Então essa é a paz que habita no nosso coração. Você que ainda não tem essa paz, eu te convido nessa manhã, aceite a Jesus, aceite essa palavra que eu estou ministrando no teu coração, receba essa paz na tua vida, receba essa paz na tua alma, receba este acalento para você. Talvez você buscou em tantas outras portas, tantas outras oportunidades, e você não encontrou algo que preencha o vazio que está na sua alma. Mas nessa manhã eu te trago a receita, e não é jargão de pregador, não é jargão de evangélico, mas é uma realidade, uma verdade. Jesus Cristo, ele pode trazer a solução para os teus problemas. Jesus Cristo, ele é a solução dos teus problemas. E veja, Filemão, ele era pastor primeiro da sua casa. Meu irmão, Jesus, ele quer habitar dentro da sua casa. Ele quer salvar a sua família, ele quer salvar os teus pais, o teu marido, a tua esposa. Jesus, ele é contente quando nós servimos a Deus em casa, da mesma forma que nós servimos a Deus dentro da igreja. Eu quero orar pela tua vida nessa manhã, e você que deseja aceitar Jesus, coloque uma de suas mãos no seu coração e eu vou orar por você. Senhor nosso Deus e nosso Pai, nós estamos aqui, Pai, colocando a vida dos nossos irmãos diante de ti, Senhor. Essas pessoas que pediram oração, ó Pai, nós oramos pela irmã Terezinha, pela sua família, oramos também pelo Ravi, ó Pai, esta criança que está passando por esse momento de dificuldade. Pai, entra com providência, traz cura, traz o milagre, traz a libertação. Entra nessas casas, Senhor, nessas famílias, que o Senhor possa, Pai, habitar e ter ali, Senhor, uma tenda para que o Senhor possa habitar nessas casas, nesses corações, nessas vidas. Nós colocamos tudo diante das Tuas mãos e Te agradecemos no precioso nome de Jesus. Amém e amém.

0: Meus irmãos, muito obrigado a todos que estiveram na escuta aqui do programa Cristo é a Solução. Só lembrando aos irmãos aqui de Davi Canabarro, hoje à noite um grande culto. Também os irmãos de Mundo Eterno, hoje à noite um grande culto na nossa congregação. Amanhã à noite, grande culto na nossa sede em Siríaco. E também nós temos culto no sábado em Mundo Eterno, sexta-feira aqui em Davi Canabarro. E no sábado e no domingo na nossa sede ali em Siríaco, tá? Muito obrigado para você que é da Cruz Altinha também. Sábado à tarde nós temos um grande culto ali na nossa congregação, a partir das 14h30 da tarde, das 14h30. Meus irmãos, Deus abençoe a todos. Um abraço ao nosso pastor João Clóvis novamente, pastor Giovanni e todos que estiveram na escuta do programa Cristo é a Solução. É o vosso irmão em Cristo, irmão Emanuel Lopes. Deus abençoe a todos e até semana que vem, se assim Deus nos permitir.
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1: Wilson do Jazz e Jadson, Casa Caída, agora meio-dia 26, 11 graus temperatura, excelente quarta-feira, 8 de julho. Vamos seguir com o melhor da música aqui na programação da 107.3. Muito serviço, muita informação. Então, música boa até às 5 horas no Tarde Mais aqui da Amizade.

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0: Zezé de Camargo e Luciano chegando aqui na Amizade. Um abraço pra você que tá ligado conosco. Uma excelente tarde, muito obrigado pelo carinho da sua companhia. A gente vai seguindo junto até às 17 horas na programação da 107.3 com muita música, serviços e informações também. A gente vai atualizando algumas notícias rapidinho por aqui, né? O Trump alerta o Irã, vamos atacá-los com força esta noite. O presidente dos Estados Unidos já havia avisado que cessar fogo acabou, né? FMI eleva a projeção do PIB do Brasil 2026-27, mas ainda prevê desaceleração. Na sequência, Zezé de Camargo e Luciano, meio-dia e 49.

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som do César e Paulinho, Ninguém Vive Sem Amor, 1h10. Tem alguns recadinhos para passar para vocês aqui na programação. Já já trago um forte abraço, excelente quarta-feira.

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De volta na amizade, mandar um alô aqui pro pessoal que tá ligado aqui na programação. A Patrícia para o Gustavo e a Prima Aline, a música Morena Misteriosa. Já a gente roda aí na sequência. Um forte abraço, agora 1:18.

Sou o Carlos e Jader aqui na programação da Amizade. A gente vai pro intervalo comercial. Daqui a pouquinho a gente volta com muito mais. Um forte abraço para você que tá ligado conosco aqui na programação da Amizade. Obrigado pelo carinho e audiência. Agora 1:30.

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5: De volta na Amizade, agora 1:33 e a gente volta aqui trazendo as informações. O trabalhador de 25 anos viveu um momento de grande tensão na tarde de ontem, após ficar suspenso cerca de 25 metros de altura em uma construção na Avenida Fernando Machado, no centro de Chapecó, né? Segundo as informações, um dos cabos de sustentação da estrutura usada para transportar cimento rompeu, deixando o operário preso em uma situação de risco. O Corpo de Bombeiros, né, realizou uma operação especializada de resgate à altura, utilizando técnicas de rapel. Um dos socorristas conseguiu alcançar o trabalhador e trazê-lo em solo em segurança. As causas do rompimento do cabo deverão ser investigadas. Meu Deus do céu, pensa nos momentos de tensão, né? Medo, né? Deus o livre. 26 agora faltando para as duas, chegando sucesso do bonde do forró. Uma excelente tarde para você. Deixa eu trazer um recadinho especial aqui. 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Vamos seguindo com música bonde do forró, agora 25 faltando para as duas.

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1: 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A gente vai atualizando aqui as notícias e informações. E olha só, a Patrulha prende homem em flagrante por maus tratos em contracão em Fazenda Vila Nova. Uma equipe da Patrulha Ambiental da Brigada Militar de Estrela realizou nessa terça-feira, dia 7, a prisão em flagrante de um homem por maus tratos a um animal na localidade de Arroio do Pau. Isso mesmo, né? Em Fazenda Vila Nova. A guarnição foi acionada após uma denúncia e, ao chegar no local, constatou que a situação envolvendo esse cão haveria acontecido, né? Conforme a Brigada Militar, ele estava em condições de extrema degradação, sem acesso à alimentação, água e abrigo adequado, em um ambiente considerado insalubre. O cão foi retirado do local e encaminhado para um lar temporário, onde recebeu os primeiros cuidados e atendimento necessário. Diante da constatação do crime, o tutor recebeu voz de prisão. Ele foi encaminhado para exame de corpo de delito e posteriormente apresentado à delegacia de pronto atendimento de Lajeado, onde foi registrado o auto de prisão em flagrante pelo crime de maus tratos aos animais. 12 faltando para as duas, Taeme, Thiago, Israel e Rodolfo aqui na Amizade.

0: salva de palmas do Guerrito, por gentileza.
1: Murilo Rufo, senhoras e senhores.
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2: De volta no Tarde Mais, 2:02. Voltamos aqui na programação da Amizade com muito mais música boa por aqui. Na sequência tem sucesso aí do Céu e Cantos, né? E também tem Maiara e Maraíza e muito mais, né? Agora a gente segue nessa quarta-feira atualizando as informações e a Justiça Eleitoral começou a convocar os mesários, né, para eleições de outubro. Chamados são enviados por carta com informações sobre o local de atuação, função, treinamento e prazo para solicitar dispensa, né, quando houver impedimento. Os mesários e outras pessoas que vão atuar como apoio logístico nas eleições de outubro vão receber uma carta de convocação. O documento detalha a função que será desempenhada durante o pleito, a sessão eleitoral em que o trabalho será realizado e informações sobre o treinamento. Quem for convocado para atuar como mesário pode pedir dispensa da função por meio de requerimento dirigido ao juiz eleitoral no prazo de 5 dias após a publicação do edital de nomeação. O mesário deverá comprovar a impossibilidade de atuar nas eleições. Maiara e Maraíza chegando por aqui, 2:03.

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3: E aí, é namoro ou sacanagem? 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

começando o Eduardo, 2:36, ótima tarde. Olha só, uma notícia rara, né, de acontecer. Bezerro nasceu com 3 patas no interior do Mato Grosso. Ele chamou a atenção de moradores de Alta Floresta após nascer com apenas 3 patas. O caso foi registrado numa propriedade rural do município, né? E também atualizando mais algumas informações por aqui, né? As principais do dia, rapidinho, tem música rolando, né? Poucas horas após o crime, 14 bovinos são recuperados pela Polícia Civil em Lavras do Sul. Excelente trabalho da Polícia Civil também, né? 2:36, depois tem os atuais e muito mais. Um grande abraço para você.

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2: Sabe aquele papo de bar? Dois amigos falando sobre amores mal resolvidos. Aquela pessoa que tá sofrendo, deprimida. Vem cá, meu amigo, meu caso é diferente. Eu até tô sofrendo, mas eu tô vivendo.

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sucesso na voz musical, som de cristal, vai se arrepender. Daqui a pouquinho tem Neto Henrique, tem sucesso também do Michael e Vinícius e muito mais. 9 faltando para as 3 da tarde. Uma excelente quarta-feira para você. Ah!

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0: de palmas pra Ana Castela.
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Brilhação, baby amor, aqui na programação da 107.3. Vamos seguir com muito mais música aqui na amizade, agradecendo o carinho da sua companhia, da sua audiência até às 17 horas, tarde demais, da Amizade FM. Nessa quarta-feira, 15 graus de temperatura, o solzinho apareceu, que coisa boa, né? Esse sol especial de primeira. Na sequência, a gente vai trazendo as principais notícias, né? Vamos falar pra você agora da previsão do tempo, pra gente saber como é que vai se comportar o clima aí nos próximos dias. A gente falava ontem, né, que sexta-feira havia uma possibilidade da chuva retornar aí na sexta-feira, segundo a previsão do tempo, né? E é o que de fato provavelmente vai acontecer, mas amanhã, por exemplo, a máxima chega a 20 graus, então vai subir um pouco mais a temperatura e o dia vai ser um dia bonito, né? Sol em meio às nuvens, mas alguns momentos de bastante sol também no dia de amanhã, assim como o dia de hoje, né? Hoje um dia mais ensolarado, um dia com céu mais limpo. 13h22, chegando sucesso por aqui do JM.

som da banda Alma Nova aqui na Amizade, eu quero trazer um recadinho especial da Agromáquinas Bocalon. 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Agora tem sucesso aí do Rio Negro e Solimões aqui na Amizade. Já já tem intervalinho, não sai daí.

0: dá um grito! 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
1: Rapaz!
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som do João Moço e Gabriel, vestido no limite, agora 24, faltando para as 4. Já já tem Rio Negro e São Limões e Emílio Eduardo com aquela moda, né? Que beleza! Um abraço pra você, excelente quarta-feira, dia ensolarado, 15 graus, temperatura aqui em Davi Canabarro. Uma excelente semana, um excelente meio de semana para você que tá na nossa companhia, de longe, de perto, você que tá aí na cidade de Marau, Passo Fundo, né? Na nossa companhia também, pessoal de Vacaria, muitos capões, Capão Bonito. Um abraço aí a todos os amigos que estão na nossa audiência nessa maravilhosa quarta.

0: Obrigado, Martins, o que, que é isso? Obrigado, papai. Lindo demais.
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0: Começando o Fernandinho Quinto Litrão, 4:02 sem intervalo, já voltamos.
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0: Volta na Amizade, voltamos aqui na programação da 107.3 nesta maravilhosa tarde de quarta-feira. A gente vai atualizando as principais notícias dos portais de notícia da internet, deixando você por dentro de tudo que está acontecendo também. Família é metralhada ao chegar em casa no bairro Progresso, no Rio Grande do Sul, em Bom Progresso, no Rio Grande do Sul. Pai é morto, filho é baleado e mãe foi poupada, né? Uma noite de terror e sangue chocou a pacata cidade de Bom Progresso, no noroeste do estado, né? Que era para ser um retorno tranquilo da família ao lar, se transformou em um verdadeiro cenário de execução na noite de ontem. O pai, mãe e filho recém haviam cruzado a porta da residência, localizada no centro do município, quando foram surpreendidos por um ataque impiedoso. Criminosos armados invadiram o local, abriram fogo contra a família, disparando diversas vezes. Os alvos dos atiradores foram o pai e filho. O desfecho da emboscada foi trágico, né? O pai não resistiu à gravidade das perfurações, embora as primeiras informações apontassem óbito no local, ele chegou a receber socorro médico. O filho, baleado, né, em estado grave, foi urgentemente transferido ao Hospital de Caridade de Três Passos, onde passou por cirurgia de emergência. O estado de saúde atualizado não foi divulgado. A mãe, testemunha ocular, né, esposa da vítima fatal, saiu ilesa, poupada pelos criminosos. A polícia revelou que o filho baleado possui antecedentes criminais e havia sido solto em março de 2024, após o cumprimento da pena por tráfico de drogas. Até o momento, o crime permanece cercado de mistérios. Os autores dos disparos fugiram sem deixar rastros e a motivação exata da execução é desconhecida. Mas, né, se tem aí a questão de tráfico de drogas envolvido, então, com certeza, é por conta, muito, muito provavelmente, é por conta disso, né?
2: 4:06, seguindo por aqui com Nostalgia Tarde Mais.
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aí o som do Rainha Musical, 4:18. Olha só, acidente na 470 em Nova Prata. O Corpo de Bombeiros Militar, por meio do Pelotão de Bombeiro Militar de Veranópolis, foi acionado para atendimento de um sinistro na BR-470 em Nova Prata. Isso mesmo, né? No local, constatou tratar de uma colisão envolvendo dois veículos, uma Captiva e um Space Fox. A vítima do Space Fox apresentava pequenas escoriações na região da cabeça, sendo conduzida ao Hospital de Nova Prata para avaliação médica. O ocupante do outro veículo não apresentava lesões, recusou atendimento e permaneceu no local. Seguindo com música, na sequência aqui da programação, trazendo sucesso do grupo Dalmagos, Teu Sorriso, agora 4:19.

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1: Fechar esse bloco, Luanzinho, amor de verdade, agora 4:29. Abraço pra

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7: Apenas 2 das 27 chacinas ocorridas em operações policiais no estado do Rio de Janeiro entre 2007 a 2022 resultaram em denúncias à justiça. É o que apontam os dados desenvolvidos pelo Grupo de Estudos de Novas Ilegalidades da Universidade Federal Fluminense. O professor de Sociologia e coordenador do grupo, Daniel Hirata, aponta os motivos para a impunidade.
8: Nós estamos sob vigência da súmula 70, que permite que um testemunho único, exclusivo de um policial, possa ser usado como prova no conjunto probatório dos processos. É importante destacar que a perícia no estado do Rio de Janeiro está localizada dentro da Polícia Civil e, portanto, não guarda nenhuma independência com relação aos agentes perpetradores das mortes provocadas por policiais.
7: A súmula 70 é uma orientação do Tribunal de Justiça do Rio de Janeiro, criticada por juristas. Ainda segundo o professor, o Supremo Tribunal Federal já definiu regras para evitar mortes em operações policiais, mas que não são cumpridas pelas autoridades do Rio de Janeiro.
8: O STF determinou, por exemplo, que seria obrigatória a presença de ambulâncias durante operações policiais, que o perímetro escolar e o perímetro das unidades de saúde fosse protegido, que essas autoridades de saúde e educação fossem avisadas durante operações policiais, que os helicópteros não podem ser utilizados como plataforma de tiros, que as operações noturnas não podem acontecer.
7: Ainda segundo o estudo da Universidade Fluminense, em 15 anos, mais de 2.600 pessoas morreram em operações policiais no estado. Agência Rádio Web, produção e reportagem.
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volta na amizade aí, pinga na seringa. Agora 21 faltando para as 5 da tarde. Voltamos aqui na programação da 107.3. Mais uma Copa do Mundo no México. É, o país estuda sediar mais um Mundial, né? América do Norte pode ser opção, como outros países do Caribe no projeto. E o Trump espera que confronto com o Irã termine rápido. O FBI investiga operações financeiras da Federação da Argentina durante a Copa do Mundo nos Estados Unidos. E também a proprietária de área rural é condenada por manter 9 trabalhadores em condições análogas à escravidão na fronteira oeste. Mike Lian, modo catira, chegando na amizade, 20 faltando para 5.

0: Essa é pra todas as perigosas e lindas do Brasil!
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0: Eu sou o Bruno Barreto, perigosa e linda. A gente vai pro intervalo já já, não sai daí.
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banda ESA aqui na programação da Amizade FM. Pra fechar na sequência internacional, forte abraço a todos. Um beijo no coração, fiquem com Deus. Agora 4:30. Com Deus e até amanhã, se Deus quiser. Amanhã, se Deus quiser, a gente volta aí com muito mais. Um tarde demais aqui da Amizade. Um abraço pra você, uma excelente quarta-feira e até lá.

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isso aí, vamos nós chegando por aqui para mais um programa Querência. Muito boa tarde para você, nosso ouvinte ligado conosco. Com muita alegria que nós vamos chegando novamente aqui na programação para mais um programa Querência nesta tarde, né? Final de tarde de quarta-feira. 16 graus a temperatura nesta tarde ensolarada, né? E a gente segue por aqui a partir de agora com o Sucesso Gaúcho, o melhor da música gaúcha aqui do nosso Rio Grande, vai seguindo pra você até as 19 horas. Agradecendo o carinho da sua companhia, desejando pra você um abençoado final de tarde também. E assim nós seguimos por aqui com o Sucesso Galponeiro, aqui na programação, como é costume todos os finais de tarde, né? Então, pra você que já está ligado, segue junto conosco, você que vai chegando por aí também. Vai aproxegando, vai ligando o rádio, sintonizando aqui Amizade FM. A gente vai agradecendo sempre pelo carinho da sua companhia. Seguimos então com música na programação e você, claro, já sabe, né? Pede o teu Sucesso Gaúcho também, manda tua mensagem no 54 984 352490, que é o nosso WhatsApp aqui da rádio, também no nosso fixo, que tá liberado também no 3351 1277, tá bom? Vamos lá com o Wilson Paim, música bonita, Reencontro. Depois Sucesso com os Serranos, Tô Voltando Pra Casa. Depois com Porca Véia, No Estilo Porca Véia. 5 horas e 5 minutinhos, 5 e 5. Abraço especial pra você. Muito obrigada pelo carinho da sua companhia.

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volta por aqui, vamos nós, seguindo na programação aqui do Querência. Vamos seguindo com a boa música, o sucesso gaúcho. Vai seguindo ainda, está aqui na programação para você que nos faz companhia neste finalzinho de tarde, né? Nosso abraço para você. A gente segue trazendo por aqui Porca Véia, sempre atendendo, claro, seu pedido também. Manda um abraço aqui lá pra nossa ouvinte, a Luzia, lá na Lagoa Vermelha. Ligada conosco em mais um final de tarde, oferecendo música pra nós aqui da rádio, pra todos os ouvintes. Tudo de bom, ótimo final de tarde. Vamos trazendo por aqui a música solicitada na voz aí do Porca Véia, Morena dos Olhos Verdes. Já vamos tocar na primeira. Depois, também, daqui a pouquinho, a gente roda o sucesso do nosso ouvinte Edenilson. Pediu? Em seguida, a gente já roda por aqui. Abração especial aí pro Edenilson. Valeu pela sintonia. A música Conversa Fiada. Conversa Fiada também é música do Porca Véia. Daqui a pouquinho, a gente já roda aqui na programação do Querência. Tá bom? E assim a gente segue. Tá aí na primeira, a Morena dos Olhos Verdes. Música bonita. Na voz aí do saudoso Porca Véia. Agora 5:20, 5:20. Um ótimo final de tarde pra você.

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7: 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É, vamos nós, seguindo na programação, agora 5h35, 5h35. E a gente dá sequência na programação aqui do Querência. Seguimos, né, com a boa música, o sucesso gaúcho. Agradecendo sempre a sua companhia, você que nos ouve, aonde quer que esteja neste finalzinho de tarde. Nós vamos seguindo juntos por aqui com o som do nosso Rio Grande aqui na programação. E claro, sempre trazendo, né, a música da tua preferência também. Vamos na próxima trazendo música aqui do Saudoso Teixeirinha com a Mary Terezinha. Essa eu atendo pedido lá do nosso amigo Eloy, lá de Marau. Tá ligado conosco também, sempre escuta o nosso programa, né? Então vai aquele abração especial lá pro nosso amigo Eloy e todo o pessoal de Marau. Tá aí na lida, trabalhando um bocado aí, mas de rádio ligado, sintonizado aqui na programação do Querência. Então vai nosso abração aí, valeu pela sintonia. Pediu pra tocar o desafio. Então tá aí, sucesso com Teixeirinha e a Mary Terezinha, o desafio. Depois, saudoso José Mendes, que é o pedido também do nosso ouvinte Edenilson, ligado conosco. Muito obrigada também pelo carinho da companhia. A música O Carancho já está programada na sequência. A gente já roda também, sucesso de José Mendes, O Carancho. Tá bom? E assim a gente segue aqui na programação para você ligado sempre, todos os finais de tarde, né? Acompanhando a Amizade FM. Tá, então, sucesso com Teixeirinha, o desafio depois, saudoso José Mendes na sequência.

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6: 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E aí, seguimos na programação com música. Vamos com Walter Moraes, do Iapoque ao Chuí. Depois, sucesso Cestiano nos Meus Pelegos. Sucesso bonitaço aí dos Fagundes. Na sequência, para você que acompanha a programação aqui do Querência.

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5: Olá, meu amigo, olá, minha amiga. Eu quero desejar a vocês muita luz para este dia. Que nós possamos, com o nosso trabalho, com o nosso empenho, fazer bem todas as coisas e conquistar a realização que o nosso coração busca e precisa. Eu gostaria de conversar sobre a felicidade a partir da pergunta: quando a vida nos reserva algo difícil, mesmo assim é possível ser feliz? Se nós olhamos para a Bíblia, Jesus mostrou-nos nas bem-aventuranças um caminho para a verdadeira felicidade, e ele dá 8 atitudes para isso. Ele chama bem-aventuradas as pessoas que choram, que sofrem perseguições, que são pobres, que precisam sofrer injustiças. O caminho da felicidade verdadeira que ele aponta não passa ao lado das experiências negativas da vida. Jesus é consciente e sabe que felicidade também rima com sofrimento. Na montanha das bem-aventuranças, Jesus enfoca nossa vida como ela é e nos aponta um caminho de como, apesar de tudo, podemos ser felizes na realidade muitas vezes ameaçadora do mundo e da nossa vida. Nós poderíamos destacar aqui 2 bem-aventuranças que comprovam isto. Na segunda bem-aventurança, Jesus promete aos que choram que serão consolados. A vida não é sempre apenas feita de sucesso e felicidade exterior. Nós perdemos pessoas queridas e nós também perdemos várias oportunidades. Quem não lamenta as experiências de perda em sua vida seca interiormente. Verdadeira alegria só sente quem sabe também vivenciar o sofrimento. Quem reprime e quer reprimir todos os sentimentos negativos da sua vida também não terá parte nas alegrias. Isto vale também para a relação conosco mesmos, que é tão importante para o caminho da felicidade. Mesmo que alguém reconheça suas deficiências e fraquezas e as perceba e as chore nesse sentido, sentirá nisso o amparo de Deus. Deus vai ajudá-lo para que através da deficiência entre em contato com sua verdadeira natureza. Se eu expresso aquilo que estou vivendo, isso retorna para mim em alegria. Se eu expresso a dor, isso, a partir do amparo de Deus, volta para mim em alegria e satisfação. Por isso, quando falamos em felicidade, nunca devemos falar no sentido de prazer e diversão superficial. Não é uma felicidade barata e efêmera, onde nós nos movemos em torno de nós mesmos e evitamos tudo o que é negativo no mundo. Mas quando falamos em felicidade, falamos numa felicidade possível na realidade em que nós estamos vivendo, também assumindo as coisas negativas, assumindo o mundo e a vida como ela se apresenta. Se ali conseguimos caminhos de superação e de compreensão de toda essa realidade, então nós vamos ser verdadeiramente felizes. Um forte abraço para você, que Deus te abençoe, abençoe a tua família, abençoe aquilo que se apresenta como negativo e às vezes a gente não compreende, e abençoe a tua busca de felicidade. Em nome do Pai, do Filho e do Espírito Santo. Amém.
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7: Volta por aqui, vamos nós dando sequência na programação aqui do Querência, agora 6:11, 6:11, temperatura na marca dos 13 graus, neste momento, né, nesta noite de quarta-feira. Vamos dando aqui uma passadinha na previsão do tempo, vamos conferindo aqui para amanhã. Amanhã, quinta-feira, dia de sol com muitas nuvens à tarde e à noite, temperatura mínima de 6, a máxima de 20 graus. Sem previsão de chuva para amanhã, quinta-feira. Para sexta-feira, sol com algumas nuvens, podendo chover rápido aí durante o dia, também à noite. Temperatura mínima de 12, a máxima de 18 graus. Previsão de 10 milímetros de chuva para a próxima sexta-feira. E para sábado, sol com algumas nuvens também, podendo ocorrer pancadas de chuva durante o dia, também à noite. Temperatura mínima de 13, a máxima de 17 graus. Também com previsão de 10 milímetros de chuva para o próximo sábado. E assim a gente segue na programação, a música vai seguindo por aqui também. Vamos com o saudoso Teixeirinha, essa música bonita que vai especial lá pro nosso amigo Jorge Damo, lá em São Domingos do Sul, ligado, acompanhando também a programação aqui do Querência, sempre nos faz companhia. Então vai meu abraço lá pro nosso amigo Jorge Damo e família lá em São Domingos do Sul, tudo de bom. E vamos trazendo por aqui o Tordilho Negro na voz aí de Teixeirinha. Então vai especial para vocês aí ligados aqui na programação. Também oferecendo o programa de hoje lá pro nosso amigo Alceu de Moraes e a sua esposa Rosana. Então na nossa sintonia também, né? Lá em Serafina Corrêa. O pessoal nos escutando aí, nos prestigiando todos os dias. Então aí nosso abração para vocês aí, tudo de bom. Oferecendo todo o programa de hoje para vocês também. Depois a gente roda sucesso dos Serranos, que é o pedido do Edenilson. Pediu para tocar a música Bailanta de Fronteira. Sucesso aí dos Serranos. Então na sequência a gente já roda aqui na programação também. Na primeira, vamos de Tordilho Negro, a voz aí do saudoso Teixeirinha.

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2: Seguimos na programação, agora 6h24. Vamos conferindo por aqui as cotações agropecuárias desta quarta-feira, dia 8 de julho. Vamos conferindo então o valor da soja.

0: com os valores médios praticados aqui em nossa região. 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

Seguimos na programação com música. Vamos com o sucesso dos Bertucci. Essa música eu atendo pedido da nossa ouvinte, a Marli, lá em Paraí. Ligada conosco, oferecendo música para o seu esposo, para nós aqui da rádio e para todo mundo que tá ouvindo. Então vai meu abração especial lá para Marli, toda a família, pessoal lá de Paraí. Tudo de bom, muito obrigado pela sintonia. A gaita do falecido. Então vamos trazendo por aqui na voz aí dos Bertucci. Depois a gente roda Tibúrcio da Estância. Essa vai especial pro nosso amigo Wilson, aqui na Vicanabarro. Também tá ligado aqui na programação do Querência, né? Sempre nos escuta. Então vai meu abração especial pro Wilson aqui da Vi. Na sequência a gente já roda Tibúrcio da Estância, O Batizado no Campo. Música bonita, já vamos tocar também. Depois também mando um abração aqui lá pro nosso ouvinte Samuel, lá em Arvorezinha, pessoal ligados direto aqui na programação.

Mando aquele abraço especial lá pro Samuel, pra sua mãe Cristina, que estão sempre de rádio ligado, acompanhando Amizade FM. Tudo de bom pra vocês e uma abençoada noite também. Na sequência, a gente roda sucesso do grupo Tchê Barbaridade, A Cor da Bandeira. Já vamos tocar especial pra vocês aí, toda gauchada lá de Arvorezinha também. A primeira tá aí, A Gaita do Falecido, sucesso com os Bertucci.

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6:53 e nós vamos chegando ao final aqui de mais um programa Querência. Vou ficando por aqui, deixando meu abraço, agradecendo o carinho da sua companhia, sua participação também. Fica a música pra completar na voz aí do Porca Véia, daqui a pouco a voz do Brasil. Depois eu volto, né? Como é costume. Depois da voz do Brasil a gente retorna aqui na programação com mais música pra você, tá bom? Forte abraço, até mais!

0: tarde.
1: Olá, boa noite.
2: Boa noite para você que nos acompanha em todo o país.
1: Quarta-feira, 8 de julho de 2026.
2: Vamos ao destaque do dia na Voz do Brasil.
1: Vacinação infantil.
2: Pneumo 20 contra pneumonia e meningite está disponível nas unidades básicas de saúde. Gabriela Noronha.
3: A Pneumo 20 é indicada para bebês no primeiro ano de vida e crianças menores de 5 anos que ainda não completaram o esquema de vacinação recomendado.
1: Proteção às mulheres.
2: Ligue 180 registra denúncias de violência e funciona 24 horas todos os dias da semana. Pablo Mundim.
4: O Ligue 180 também orienta familiares, amigos, vizinhos e qualquer pessoa que queira saber como agir diante de uma situação de risco.
1: E vamos falar hoje sobre a Rede Nacional de Proteção e Defesa dos Direitos Humanos das Pessoas Idosas.
2: Quem vai explicar pra gente mais sobre o tema é o Secretário Nacional dos Direitos da Pessoa Idosa, Alexandre da Silva.
5: São todas aquelas pessoas, aquelas instituições, aqueles órgãos que atuam no segmento da pessoa idosa e que garantam a defesa, a promoção, a mitigação de violações e violências e a garantia de mais direitos.
1: Hoje na apresentação da Voz do Brasil, eu, Mariana Jungmann e Luciano Seixas.
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1: Crianças menores de 5 anos e grupos prioritários já podem procurar o posto de vacinação mais próximo para se protegerem com a Pneumo 20.
2: O imunizante previne contra 20 sorotipos da bactéria causadora de doenças graves, como pneumonia e meningite.
1: A ideia é diminuir as hospitalizações, sequelas e óbitos em função das doenças.
3: A vacina Pneumo 20 está disponível nas unidades básicas de saúde e demais pontos de vacinação em todo o país. Éder Gatti, diretor do Programa Nacional de Imunização do Ministério da Saúde, explica que o imunizante vai substituir gradualmente a Pneumo 10 contra a bactéria causadora de doenças como pneumonia e meningite.
6: O Ministério já tinha uma vacina no SUS que era a Pneumo 10, é uma vacina que cobria contra 10 tipos da bactéria pneumococo, só que agora nós estamos atualizando para uma vacina que cobre contra 20 tipos de pneumococo, ou seja, é um número maior de tipos de bactéria que a vacina protege. E com isso, a gente espera diminuir ainda mais a ocorrência de meningite e pneumonias em crianças.
3: A Pneumo 20 é indicada para bebês no primeiro ano de vida e crianças menores de 5 anos que ainda não completaram o esquema de vacinação recomendado. Segundo Eduardo Jorge da Fonseca, presidente do Departamento de Imunizações da Sociedade Brasileira de Pediatria, a imunização nesta faixa etária é fundamental para prevenir internações e reduzir mortes associadas às infecções pneumocócicas.
7: São as crianças menores de 2 anos as que mais internam e as que mais morrem, ou seja, tem maior incidência e maior letalidade. Então, esse é o grupo mais importante, é um grupo prioritário para a prevenção das doenças pneumocócicas invasivas, como a gente chama.
3: A Pneumo 20 também é indicada para indígenas com mais de 5 anos, sem histórico vacinal, idosos com 60 anos ou mais que estejam acamados ou institucionalizados e pessoas com condições clínicas especiais. O histórico de vacinação pode ser acompanhado pela caderneta digital de saúde da criança, disponível no aplicativo Meu SUS Digital. Reportagem Gabriela Noronha.
2: A doença de Chagas é transmitida principalmente por um inseto conhecido como barbeiro e pode levar à morte, especialmente em populações vulneráveis.
1: Isso porque a infecção pode evoluir de forma silenciosa por anos e, quando não tratada, pode levar a graves complicações cardíacas e digestivas.
2: Para tratar a doença, a Anvisa publicou o registro de um novo medicamento voltado a pacientes menores de 18 anos.
1: É o Lampti, feito de substâncias que danificam o parasita e que levam à sua eliminação do organismo.
8: A Agência Nacional de Vigilância Sanitária Anvisa aprovou o registro do medicamento Lampti, indicado para o tratamento da doença de Chagas em pacientes pediátricos. O produto pode ser utilizado desde recém-nascidos com peso mínimo de 2,5 kg até adolescentes menores de 18 anos. A doença de Chagas é causada pelo protozoário Trypanosoma cruzi e está entre as principais doenças negligenciadas no Brasil. A infecção pode permanecer sem sintomas por muitos anos e, quando não tratada, inflamada, provocar complicações graves, principalmente no coração e no sistema digestivo. O Lampit é um medicamento antiparasitário que atua na eliminação do parasita responsável pela doença. A aprovação do registro foi publicada pela Anvisa no Diário Oficial da União, com a resolução 2631 de 2026. Claudimário Carvalho, para a Voz do Brasil.
2: Buscar ajuda pode ser o primeiro passo para interromper um ciclo de violência contra as mulheres.
1: O Ligue 180 funciona gratuitamente, 24 horas por dia, e também pode ser acessado por canais digitais como WhatsApp.
2: Os atendentes são especializados para oferecer ajuda imediata, indicando os caminhos para a solução do problema.
0: É por meio do Ligue 180 que milhares de mulheres encontram acolhimento, orientação e encaminhamento para a rede de proteção em todo o país. Cada atendimento começa por uma escuta qualificada e humanizada. O serviço funciona 24 horas por dia, todos os dias da semana, e pode ser acionado pela própria vítima ou por qualquer pessoa que queira denunciar uma situação de violência contra a mulher. A coordenadora de atendimento da central do Ligue 180, Juliana Costa, explica como funciona o atendimento.
9: A denúncia é registrada pelas nossas atendentes. Posteriormente a isso, nós temos uma equipe também especializada que faz a análise dessa denúncia. Então, entrando em contato com o Ligue 180, a pessoa que nos contatar vai ter ali um atendimento especializado e essa atendente ela vai identificar qual é a necessidade dessa pessoa.
0: Segundo o Anuário Brasileiro de Segurança Pública, em 2025 foram registrados cerca de 1.470 feminicídios, o maior número desde que o crime passou a ser tipificado em 2015. Apenas no primeiro trimestre deste ano, já foram contabilizadas 399 mortes. Também cresceram os casos de violência no ambiente digital, como ameaças, perseguição nas redes sociais, invasão de contas e divulgação não autorizada de imagens íntimas. Nos cinco primeiros meses de 2026, o Ligue 180 registrou mais de 16 mil ocorrências desse tipo de violência. A coordenadora de atendimento do Ligue 180 do Ministério da Saúde, Nery Araújo, alerta que o combate ao feminicídio é responsabilidade de todos.
10: É importante que o Brasil inteiro, a sociedade inteira, todo mundo, igrejas, feiras, times de futebol, escolas, templos religiosos, todo mundo seja envolvido. Por quê? Porque não é um problema só da mulher, é um problema de todos nós.
0: Além de atender mulheres em situação de violência, o Ligue 180 também orienta familiares, amigos, vizinhos e qualquer pessoa que queira saber como agir diante de uma situação de risco. O atendimento é sigiloso e pode ser feito de qualquer lugar do mundo. Além dos 180, denúncias e informações podem ser feitas pelo WhatsApp no telefone DDD 61 9610 0180. Reportagem Pablo Mundim.
1: O cidadão conta com uma nova plataforma do programa Luz para Todos.
2: O aplicativo permite registrar e acompanhar solicitações de atendimento, facilitando a identificação de famílias que ainda vivem sem acesso à energia elétrica.
11: O aplicativo do programa Luz para Todos permite a cidadãos, lideranças comunitárias e instituições registrarem e acompanharem as solicitações de instalação de energia elétrica. A iniciativa é voltada para o público que mora em áreas rurais e regiões remotas do país. Segundo André Dias, diretor do Departamento de Universalização e Políticas Sociais de Energia Elétrica do Ministério de Minas e Energia, o aplicativo permite acompanhar as solicitações feitas ao programa e se existem subnotificações.
12: Hoje, nós estimamos que há no Brasil cerca de 220 mil unidades consumidoras, famílias sem acesso à energia, mas a gente entende que esse número pode estar subnotificado, possa ser maior, e aí o aplicativo vai nos dar justamente esse conhecimento.
11: O aplicativo Luz para Todos está disponível nas lojas de aplicativos para celulares e pode ser baixado por qualquer pessoa de forma gratuita. Ao abrir o pedido para instalação de energia elétrica, o cidadão deverá tirar foto da unidade a ser atendida. Por meio do georreferenciamento, o Ministério de Minas e Energia vai localizar o endereço e encaminhar a solicitação para a concessionária de energia elétrica responsável pela região. Não será preciso acesso à internet para registrar o pedido. Reportagem Luana Karen.
1: embaixadores estrangeiros que não residem no Brasil participaram nesta quarta-feira no Palácio do Itamaraty da cerimônia de entrega das cartas credenciais.
2: O ato habilita oficialmente os diplomatas diante do chefe de Estado do país onde vai atuar.
1: As cartas foram assinadas pelo presidente da República perante o governo anfitrião e dão início à missão diplomática.
2: Ao todo, 14 embaixadores não residentes no país foram oficialmente credenciados.
1: Um espaço para que as mulheres idosas participem da construção de políticas públicas voltadas a elas.
2: O Fórum Nacional pelo Protagonismo e Mobilização das Mulheres Idosas reúne organizações, movimentos sociais e representantes do poder público.
1: Entre os desafios tratados no fórum estão a saúde mental dos idosos, autonomia econômica e combate ao preconceito etário.
2: A secretária nacional de Autonomia Econômica e Política de Cuidados, Joana Célia dos Passos, fala mais sobre o fórum.
13: Esse fórum, ele tem a duração de 2 anos e uma das competências dele é promover iniciativas para o fortalecimento das organizações de participação social de mulheres idosas, para que a gente possa ampliar a capacidade de mobilização, o protagonismo, a autonomia e a incidência no debate sobre as políticas para esse grupo de mulheres idosas.
1: Segundo o IBGE, o Brasil possui 32 milhões de pessoas com 60 anos ou mais, sendo 55% mulheres.
2: E vamos falar agora da Rede Nacional de Proteção e Defesa dos Direitos Humanos da Pessoa Idosa, RENAPID.
1: Ela tem como objetivo garantir uma articulação entre os órgãos públicos que atendem essa população.
2: Nós conversamos com o secretário nacional dos Direitos da Pessoa Idosa, do Ministério dos Direitos Humanos e da Cidadania, Alexandre da Silva, sobre como vai funcionar essa colaboração. Acompanhe. Boa noite, secretário. Explica pra gente o que é essa rede de proteção às pessoas idosas. Que entidades formam essa rede?
14: A RENADP é a Rede Nacional de Proteção e Defesa dos Direitos Humanos das Pessoas Idosas. É uma rede que vem sendo pensada e solicitada pela participação social desde a nossa conferência, do primeira conferência de 2006, e que agora em 2026 ela se realiza. São convidados todos os entes federativos, todas as pessoas que atuam no parlamento, no sistema de justiça, entidades privadas, entidades públicas, ONGs, universidades, enfim, são todas aquelas pessoas, aquelas instituições, aqueles órgãos que atuam no segmento da pessoa idosa e que garantam a defesa, a promoção, a mitigação de violações e violências e a garantia de mais direitos.
1: Agora, secretário, essa rede ela funciona para um acompanhamento mais próximo, por exemplo, de idosos que estejam em situações vulneráveis, vamos supor, idosos que vivam sozinhos, precisem desse acompanhamento, essa rede atua assim também?
14: Esse é um dos focos, mas eu vou dizer que o foco central dessa RENADP é a intersetorialidade. Para quem não está acostumado com esse termo, é dizer que algumas soluções para as pessoas idosas, ou para outros grupos também, elas precisam sempre de uma articulação com mais de um setor. Um exemplo, pode acontecer uma dificuldade da pessoa idosa em acessar um serviço de saúde. Isso pode ser decorrente do transporte, isso pode ser decorrente da dificuldade dela em ler, então ela não consegue muitas vezes pegar um ônibus ou chamar um táxi porque ela não consegue ler. E aí pode ser um outro problema, o transporte em si, que pode estar disponível ou dificultoso naquela região. Então a resposta intersetorial é o ponto central. E sim, é o objetivo também da gente, o quanto antes, enquanto sociedade, detectarmos que uma pessoa idosa está numa condição de violência ou de violação e que isso gera um risco para ela de vida, que o quanto antes ela possa ser retirada dessa situação ou que o agente causal ou a situação também possa ser o mais rápido possível eliminada ou eliminado.
2: E como é que os próprios idosos, os familiares ou amigos podem acionar essa rede?
14: A RENADP ela vai ter uma estrutura que precisará funcionar tanto no âmbito municipal, estadual e federal. Então vejamos, se o problema for municipal, nós vamos criar essa rede no município para que essas entidades, esses órgãos, a gestão municipal, uma secretaria específica, consiga dar a resposta o quanto antes, mas por vezes um problema que envolva, por exemplo, uma questão de uma estrada estadual, eu já teria que procurar a instância estadual para dar essa resposta, ou muitas vezes é uma questão ministerial, alguma ação que possa ser garantida por um ministério. Então, essa pessoa idosa ou familiar, quando perceba uma situação como essa, ela vai procurar algum desses agentes, dessas entidades, desses órgãos que estão vinculados a essa rede para poder acionar a resposta mais efetiva. Cabe lembrar aqui que o Brasil já tem dentro do seu estado a experiência de alguns municípios e alguns estados que já fazem uma rede. Então, nós não estamos partindo do zero, esse é um ponto positivo. A ideia nossa agora é entender o que nós podemos construir coletivamente, e já houve até uma oficina para começar a conversar com essas pessoas que já estão envolvidas em alguma rede, seja ela municipal ou estadual, e perceber como essa rede pode ser construída do que nós chamamos tanto de baixo para cima, ou seja, a partir das experiências e realidade dos municípios e o quanto os governos estaduais, distrital e a União precisam se organizar para concluir as boas respostas, ou também o contrário, o quanto a União vai também construir essa rede dialogando com os estados e o Distrito Federal para poder alcançar os municípios ou, no caso do DF, as regiões administrativas também.
1: Para a gente tentar deixar um pouquinho mais claro, secretário, sendo um caso como o senhor mencionou, né, um problema que o idoso tenha com o transporte, ele deve, nesse caso, por exemplo, procurar a prefeitura da cidade dele, e aí a prefeitura também vai estar, os órgãos da prefeitura vão estar ativos nessa rede, e aí caso se identifique outras necessidades desse idoso, a rede toda pode ser acionada? É assim que funciona?
14: Isso, um bom exemplo, exatamente isso. Então, se for uma questão de transporte, a pessoa idosa que consiga alcançar a prefeitura e a secretaria específica pode fazer da forma como você explicou mesmo, ou muitas vezes a gente pode ter uma liderança comunitária, você pode ter às vezes um agente, um pessoal da saúde ou da assistência que frequenta aquela casa e vai levar para algum órgão específico, seja o conselho municipal, caso exista na região, para poder muitas vezes chegar também a um órgão responsável, ou muitas vezes até se tiver uma empresa privada de ônibus que esteja vinculada nessa rede para querer de fato, já sabendo que muitas vezes isso já aconteceu, que ela também tem uma resposta mais efetiva, ou muitas vezes até a prefeitura que vai pensar um ponto de ônibus. É um bom exemplo. Então, são vários caminhos que nós queremos criar justamente para que a pessoa, tanto aquela que tenha mais autonomia, independência e conhecimento, buscar a prefeitura, ou muitas vezes ver quem são os atores que vão circular naquele território que possa captar essa denúncia e poder encaminhar para um órgão mais específico.
2: Secretária, a rede também prevê a realização de diagnósticos sobre o envelhecimento populacional. De que forma isso pode se converter em políticas públicas posteriormente?
14: Esse diagnóstico, ele é fundamental, é ele que vai balizar muito do que nós já fazemos no âmbito nacional, tanto União, estados, DF, municípios, para ver quais são as demandas atuais. Então, hoje, quando falamos de envelhecimento de pessoas idosas, é muito importante que as ações sejam centradas a partir das demandas das pessoas idosas. E hoje nós temos uma série de informações que possam vir tanto das gestões municipais, com os dados obtidos por meio de suas secretarias, pode ser também a partir dos institutos de pesquisa que nós temos, geração de dados que nós temos no nosso país, e também a partir daquilo que é conduzido e pensado no âmbito governamental e também federal. Então, esse diagnóstico ajuda muitas vezes a criar programas que são feitos no âmbito federal, existem alguns criados já, também no âmbito estadual, e também pela pactuação que a gente pode fazer entre esses três entes, municípios, estados e governo. Então, é fundamental que os diagnósticos aconteçam, e mais do que fundamental para a gestão, que isso fique sempre à disposição das da participação social da sociedade como um todo. Então, a transparência, a divulgação, a linguagem simples desses diagnósticos também faz parte da RENADP de disseminar cada vez mais o conhecimento, porque esse também é um ponto bastante preocupante. Quando falamos de pessoas idosas, muitas vezes existe uma certa invisibilização de alguns dados. E a RENADP vem justamente para poder colocar isso mais à disposição da sociedade, de conselhos, de entidades, movimentos sociais que também estão atuando na defesa dos direitos para as pessoas idosas.
1: Agora, secretário, a gente tem só mais alguns segundinhos, mas o senhor mencionou aí que lideranças comunitárias, por exemplo, né, ou organizações da sociedade civil também podem compor a rede, assim como as prefeituras. E aí, quem quer fazer parte dessa rede, essa pessoa deve proceder como, né, ou esse organismo? Eles precisam procurar a Secretaria Nacional dos Direitos da Pessoa Idosa?
14: Sim, exatamente. Nós estamos agora, no próximo mês, mais ou menos, nós vamos concluir a instrução normativa que vai dar os melhores caminhos para qualquer entidade, qualquer segmento que queira aderir à nossa rede. Então, haverá a classificação, a possibilidade de ser um integrante de fato para a rede ou de ser um colaborador com papéis distintos. Então, isso é aguardar agora, que nas próximas semanas nós vamos divulgar essa instrução normativa que está dentro do tempo proposto, dentro da portaria que criou a RENADP.
2: Muito bem, nós conversamos com o secretário nacional dos direitos da pessoa idosa, Alexandre da Silva. Muito obrigado, secretário, pela entrevista à Voz do Brasil.
14: Obrigado a vocês, a todos os ouvintes, as ouvintes, uma boa noite.
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1: Quem for fazer o Exame Nacional de Desempenho dos Estudantes ainda tem tempo para solicitar atendimento especializado.
2: Saiba mais com Thaís Araújo.
16: Está aberto o prazo de solicitação de atendimento especializado e para o requerimento de tratamento pelo nome social para os participantes do Exame Nacional de Desempenho dos Estudantes, o ENAD 2026. Os interessados têm até o dia 24 de julho para fazer essa solicitação em relação ao ENAD de bacharelados e cursos superiores de tecnologia. O pedido deve ser realizado diretamente pelo estudante por meio do sistema ENAD e o resultado será divulgado no dia 31 de julho. Em caso de negativa, os estudantes terão prazo para recurso entre os dias 3 e 7 de agosto. A prova está marcada para o dia 29 de novembro. O Exame Nacional de Desempenho dos Estudantes é aplicado a todos que estão concluindo o ensino superior. Thaís de Araújo, para a Voz do Brasil.
1: Forças Integradas de Combate ao Crime Organizado realizam nesta quarta-feira operações em 16 estados em investigações envolvendo organizações criminosas.
2: As medidas incluem 181 mandados de busca e apreensão, 93 mandados de prisão e outras medidas cautelares determinadas pela Justiça.
1: Estão sendo apurados indícios de crimes como tráfico de drogas, de armas e também lavagem de dinheiro.
2: As Forças Integradas reúnem instituições federais e estaduais para atuação conjunta.
1: Essas foram as notícias do governo federal.
2: Uma realização da Secretaria de Comunicação Social da Presidência da República.
1: Com produção da empresa Brasil de Comunicação.
2: Fique agora com o Minuto do TCU. Em seguida, as notícias do Poder Judiciário e do Congresso Nacional. Boa noite.
1: Boa noite, até amanhã.
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1: 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Você vai ouvir agora notícias do Poder Judiciário.
2: Presidente do STF do CNJ participa da instalação de varas especializadas no combate ao crime organizado em São Paulo.
3: STJ reconhece dano moral coletivo por demora na demarcação de território quilombola em Sergipe.
2: Desembargador pernambucano é indicado para ocupar vaga de ministro do TST.
3: Boa noite, eu sou o Arthur Filho.
2: E eu sou Walter Lima.
3: O presidente do Supremo Tribunal Federal e do Conselho Nacional de Justiça, ministro Edson Fachin, afirmou nesta quarta-feira que a criação de varas especializadas no combate ao crime organizado representa uma resposta concreta do judiciário ao avanço das facções criminosas no país.
2: O ministro participou da solenidade de instalação das novas varas estaduais especializadas em organizações criminosas e lavagem de bens, direitos e valores do Tribunal de Justiça de São Paulo. Marta Ferreira.
4: O enfrentamento ao crime organizado tem sido uma das prioridades da gestão do ministro Edson Fachin. Durante a cerimônia, ele afirmou que o crime organizado não é apenas um problema de segurança pública, mas uma ameaça ao próprio Estado de Direito Democrático. Fachin também ressaltou que o judiciário tem ampliado a atuação para combater novos mecanismos utilizados pelo crime organizado, como o uso de plataformas clandestinas de apostas eletrônicas e de empresas aparentemente lícitas para lavagem de dinheiro.
5: Não estou, é claro, a me referir ao mercado regulado, mas estou a me referir, sim, às plataformas clandestinas e também às empresas que têm sido utilizadas como instrumentos de organizações criminosas.
4: A instalação das novas varas está alinhada aos projetos conduzidos pelo Conselho Nacional de Justiça para ampliar a especialização judicial no enfrentamento ao crime organizado em todo o país.
3: A União e o INCRA terão de indenizar um quilombo em Sergipe.
2: O STJ reconheceu danos morais coletivos devido à demora na demarcação do território. Fátima Uchoa.
6: A comunidade Catuabo foi reconhecida como remanescente quilombola em 2006 e o território identificado e delimitado em 2017, mas até hoje não saiu o decreto de desapropriação para a continuidade da regularização territorial. O Ministério Público Federal ajuizou ação civil pública contra a União e o INCRA, pedindo a conclusão do procedimento e indenização por danos morais coletivos. O juízo de primeiro grau e o TRF5 determinaram a finalização do procedimento, mas não reconheceram dano moral coletivo. Já a primeira turma do STJ considerou que a demora injustificada do poder estatal em efetivar um direito constitucional gera dano moral presumido, que não exige prova de abalo psicológico. O relator foi o ministro Paulo Sérgio Domingues.
3: Presidente Lula indica desembargador para ministro do TST.
2: O pernambucano Sérgio Torres precisa ainda passar por sabatina no Senado. Marla Lacerda.
7: O desembargador do Tribunal Regional do Trabalho da 6ª Região foi indicado pelo presidente da República para ocupar a vaga aberta com a aposentadoria da ministra Dora Maria da Costa. Magistrado de carreira, Sérgio Torres já atuou no TST como desembargador convocado e, recentemente, foi eleito presidente da Academia Brasileira de Direito do Trabalho. Se aprovado na sabatina da Comissão de Constituição e Justiça do Senado Federal, tem ainda a votação no plenário da Casa.
3: Justiça Federal determina que a União formule plano para tornar acessíveis todos os sites da administração federal.
2: A decisão atendeu a pedido do MPF. Vanessa Pereira.
8: O aperfeiçoamento dos sites da administração pública federal é apenas um dos pedidos da ação, que busca garantir a autonomia de pessoas com deficiência no uso de plataformas digitais públicas e privadas. Ao final do processo, o MPF pretende que a Justiça Federal determine à União a regulamentação do artigo 63 da Lei Brasileira de Inclusão, que torna obrigatória a acessibilidade digital.

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0: A você, uma boa noite.
1: E até amanhã.
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3: Está no ar o Jornal do Senado.
4: Eu sou Paula Groba.
5: E eu sou Humberto Pinheiro.
4: E estes são os destaques de hoje do Jornal do Senado, que começa agora.
5: Senado aprova transferência automática de pensão alimentícia.
4: Chanceler Mauro Vieira será convidado a explicar alerta sobre intervenção militar no Brasil pelos Estados Unidos.
5: Crédito de 15 bilhões para exportadores vai à sanção após aprovação do Senado.
4: Boa noite.
5: Boa noite.
4: Quem depende de pensão alimentícia poderá ter mais segurança para receber o benefício em dia. O Senado aprovou um projeto que cria a transferência automática dos valores, o que pode reduzir atrasos e facilitar o pagamento.
5: Para isso, o beneficiário deverá pedir à Justiça que determine o repasse mensal, com a transferência automática do valor da conta do devedor para a conta de quem tem direito à pensão, na data fixada pelo juiz. A proposta, conhecida como Pix Pensão, segue agora para a sanção presidencial. Repórter Douglas Castilho.
6: O projeto, que teve origem na Câmara dos Deputados, visa garantir a pontualidade dos pagamentos e oferecer mais segurança jurídica às famílias envolvidas. A relatora da proposta, a senadora Ana Paula Lobato, do PSB do Maranhão, ressaltou a importância da aprovação.
7: Enfrenta problema recorrente nas execuções de alimentos, a necessidade de sucessivas provocações judiciais diante de inadimplementos mensais. Trata-se de solução simples, objetiva e compatível com a natureza urgente da obrigação alimentar.
6: Uma das formas de garantir que os repasses ocorram na prática é a possibilidade de indisponibilização automática dos ativos financeiros do devedor, se ele não possuir saldo bancário suficiente para o pagamento. Para evitar abusos ou erros, o projeto também prevê que esse procedimento deve seguir as regras do Código de Processo Civil, que asseguram um controle por parte do juiz, a intimação do devedor e a correção ou cancelamento de bloqueios excessivos. A operacionalização do processo de transferências será gerida por sistema eletrônico sob responsabilidade do Banco Central.
4: E a senadora Roberta Accioli, do Republicanos de Roraima, apresentou um projeto que torna mais flexível a concessão do benefício da prestação continuada, o BPC. A proposta evita a perda automática do benefício quando houver pequeno aumento na renda familiar ou o ingresso de um integrante no mercado de trabalho.
5: O texto também prevê um período de transição de até 12 meses. Segundo a senadora, a medida permite que os beneficiários melhorem de vida sem o risco imediato de perder o auxílio. O projeto será analisado pelas comissões do Senado.
8: O projeto garante que o ingresso no mercado de trabalho não resulte na perda automática do benefício. Além disso, prevê um período de transição com reavaliação social para que essa mudança ocorra de forma gradual e segura, oferecendo mais segurança às famílias nesse momento de conquista e de reorganização de vida.
4: Já o senador Cleitinho, do Republicanos de Minas Gerais, defendeu o endurecimento de regras para as apostas online e cobrou a votação de projetos que restringem a publicidade das bets. O parlamentar alertou que o avanço desse mercado tem impactos na saúde mental, compromete a renda das famílias e aumenta os gastos públicos com saúde.
5: Segundo Cleitinho, os prejuízos causados pelas apostas exigem uma ação conjunta do Congresso e do governo federal, acima de diferenças partidárias.
9: Se literalmente agora é uma época de Copa do Mundo, que a gente está vendo aqui 35% de aumento na questão dos jogos. É momento agora da gente refletir. Hoje, infelizmente, o Brasil é o Brasil das bets. Então, espero que todos os senadores da República, como eu aqui, possa combater de uma vez por todas essa porcaria de jogo online.
4: A Comissão de Direitos Humanos aprovou um projeto que cria categorias diferentes para os casos de desaparecimento de pessoas no Brasil.
5: O objetivo da proposta é aprimorar as investigações e as buscas de acordo com cada situação. Repórter Patrícia Oliveira.
10: A proposta classifica os casos de pessoas desaparecidas em três categorias. O desaparecimento voluntário é quando um adulto decide romper contato com familiares por vontade própria. O involuntário inclui situações como acidentes, desastres, problemas de saúde mental e o sumiço de crianças e adolescentes. Já o desaparecimento forçado envolve casos relacionados à violência, coação, sequestro ou abuso de poder. Atualmente, a legislação adota uma definição única para todos os casos. Para a relatora, senadora Damares Alves, do Republicanos do Distrito Federal, a mudança pode contribuir na atuação das autoridades pela busca, identificação e localização dos desaparecidos.
11: Os dados mais recentes demonstram que o desaparecimento de pessoas permanece como desafio grave e crescente para o poder público.
10: Em 2025, foram registrados mais de 85 mil desaparecimentos no Brasil, cerca de um caso a cada 6 minutos. O projeto segue para análise da Comissão de Constituição e Justiça.
4: A Comissão de Direitos Humanos também aprovou um projeto que endurece a punição para agressões praticadas contra mulheres por razões de gênero. A proposta transforma esse tipo de violência em crime autônomo, que hoje é tratado apenas como agravante da lesão corporal, e também aumenta as penas nos casos mais graves. O texto segue agora para a Comissão de Constituição e Justiça.
5: E o plenário aprovou o projeto que torna obrigatória a divulgação do Ligue 180, canal nacional de denúncia e orientação para mulheres em situação de violência. A proposta determina que o serviço seja divulgado em meios de comunicação e em locais públicos e privados de grande circulação para ampliar o acesso às denúncias e às informações sobre a rede de proteção. O texto segue para a sanção presidencial.
4: O chanceler Mauro Vieira será convidado para esclarecer no Senado as recentes afirmações apontando risco de intervenção militar norte-americana no Brasil. O convite foi aprovado pela Comissão de Relações Exteriores.
5: O risco teria sido apontado a partir da classificação como terroristas de facções do crime organizado que atuam em nosso país. Repórter César Mendes.
12: A Comissão de Relações Exteriores aprovou o convite para que o ministro das Relações Exteriores, Mauro Vieira, esclareça aos senadores declarações recentes dadas por ele de que a classificação do Comando Vermelho e do Primeiro Comando da Capital como organizações terroristas pelos Estados Unidos traria o risco de uma eventual atuação de forças militares norte-americanas no Brasil. Autor do convite, o senador Hamilton Mourão, do Republicanos do Rio Grande do Sul, quer que Mauro Vieira explique melhor de onde tirou os dados que o levaram a fazer essa afirmação, que, na opinião de Mourão, tem uma certa gravidade.
13: Apesar dos Estados Unidos recentemente vir exercendo de forma unilateral o seu poder militar, tanto no caso recente aí da captura do então presidente da Venezuela, o ditador Maduro, como também no ataque feito ao Irã, apesar disso ser um conflito que se arrasta há 46, 47 anos entre esses dois países, não é? Mas me chama atenção, face à relação que nós temos com os Estados Unidos da América, inclusive na área militar, não é? Onde combatemos juntos na Segunda Guerra Mundial, e ver por parte de uma autoridade com o ministro Mauro Vieira uma afirmação nessa natureza. Então eu gostaria de ouvir isso aqui do ministro.
12: A declaração de Mauro Vieira foi dada no dia 1º de julho em resposta oficial do Itamaraty a questionamentos feitos pela Câmara dos Deputados. O comparecimento do ministro em reunião da Comissão de Relações Exteriores ainda não tem data agendada.
4: E empresas brasileiras que exportam produtos para o exterior já podem contar com uma nova linha de crédito para enfrentar os efeitos das barreiras comerciais impostas por outros países.
5: O Senado aprovou a medida provisória que libera até 15 bilhões de reais para financiar exportações por meio do Plano Brasil Soberano. Repórter Douglas Castilho.
14: A medida surge como resposta ao que ficou conhecido como tarifaços impostos pelos Estados Unidos, que elevaram as tarifas de importação daquele país a patamares de até 50%. O senador Randolfe Rodrigues, do PT do Amapá, que solicitou a inclusão da votação na pauta, comemorou a aprovação e explicou a sua importância. importância diante da instabilidade do contexto internacional.
15: O Brasil soberano é o significado de como um governo deve agir. Um governo, mesmo agredido por uma potência estrangeira, não deve ficar lamentando. Deve buscar superar a agressão, que o que ocorreu no fato do tarifaço é uma agressão ao Brasil e ao seu povo, e buscar soluções, sobretudo para suas empresas. A Brasil soberano vem para isso, para socorrer.
14: Além das tarifas alfandegárias, a MP apresenta uma resposta às chamadas barreiras sanitárias, que ocorrem por restrições à entrada de produtos não pelo aumento dos tributos, mas com argumentos como o utilizado pela União Europeia este ano. O bloco proibiu a entrada de carne bovina brasileira sob a acusação do uso indiscriminado de antibióticos por parte do setor pecuário brasileiro. O texto segue para a sanção presidencial.
5: Com edição de Paula Groba e trabalhos técnicos de João Lira, o Jornal do Senado fica por aqui. Acompanhe agora as notícias da Câmara dos Deputados. Boa noite.
4: Boa noite e até amanhã.
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1: Parlamentares aprovam sistema para enfrentar a violência de gênero.
16: Câmara amplia acesso das Santas Casas a linhas de crédito do FGTS.
1: Comissão de Orçamento aprova recursos contra a guerra e desastres.
16: Boa noite. A Comissão Mista de Orçamento aprovou despesas extras de 12 bilhões e 300 mil reais no orçamento de 2026. A repórter Silvia Munhato acompanhou a votação.
17: A Comissão Mista de Orçamento aprovou 8 medidas provisórias com despesas extras no orçamento de 2026, no valor de 12,3 bilhões de reais. Um total de 10,3 bilhões estão sendo utilizados para minimizar os efeitos da guerra no Oriente Médio nos preços dos combustíveis e gás de cozinha, e outros 2 bilhões de reais foram destinados para auxiliar os atingidos por desastres climáticos este ano. Os parlamentares deixaram para esta quarta-feira a análise de um projeto que pretende abrir um crédito novo no orçamento de 13,3 bilhões de reais. O texto original veio com apenas 1,3 milhão de reais para uma contribuição voluntária do país à Comissão Econômica para a América Latina e o Caribe. Mas o governo modificou a proposta para incluir recursos para financiamentos agrícolas e para o programa Desenrola Adimplentes. O deputado Domingos Sávio, do PL de Minas Gerais, e outros parlamentares pediram mais tempo para analisar a proposta.
18: Por outro lado, nos preocupa, e aí por isso é necessário esse tipo de análise, de reflexão. Nos preocupa, por exemplo, que o recurso que está sendo tirado, cancelado, é dentro do Ministério da Cidade, e na primeira análise que a minha assessoria fez seria justamente do Minha Casa e Minha Vida, que também é um programa tão importante e que nós temos preocupação em que a gente continue garantindo alternativa de moradia no país.
17: O deputado Igor Timo, do União de Minas Gerais, relator da medida provisória que destina recursos para os municípios de Minas Gerais atingidos por fortes chuvas este ano, ressaltou a importância do repasse.
19: Entre fevereiro e março deste ano, a nossa Zona da Mata enfrentou um período mais chuvoso da sua história, com um acumulado de 584 milímetros, quatro vezes mais acima da média acumulada. E o resultado foi trágico. Famílias desabrigadas, serviços públicos essenciais interrompidos e comprometidos, o comércio local severamente castigado.
17: As medidas provisórias aprovadas serão agora analisadas pelos plenários da Câmara e do Senado. Da Rádio Câmara de Brasília, Silvia Munhá.
2: Ciência e tecnologia.
1: Merlon Solano, do PT do Piauí, defende a revisão das regras para o funcionamento das apostas esportivas e dos jogos online no Brasil. Para o deputado, a regulamentação atual é insuficiente diante do endividamento crescente das famílias e dos impactos do vício em jogos.
16: Merlon Solano sugere discutir medidas como o aumento da tributação sobre empresas do setor, a restrição da publicidade e até a proibição de determinados jogos. Ele afirma que o país precisa enfrentar o tema como uma questão de saúde pública e proteção financeira.
1: Luiz Lima, do Novo do Rio de Janeiro, defende a regulamentação das apostas esportivas para impedir que a atividade se torne parte permanente da rotina do esporte nacional.
20: O congressista argumenta que a publicidade excessiva estimula a ilusão de ganho fácil.
16: Luiz Lima adverte que a propaganda abusiva das apostas pode comprometer o orçamento de famílias brasileiras. Ele sugere restrições aos anúncios do setor nos mesmos moldes das proibições aplicadas ao mercado de cigarro.
2: Trabalho.
20: Paulão do PT manifesta solidariedade aos trabalhadores da Companhia de Abastecimento e Saneamento de Alagoas em paralisação pela falta de proposta da direção. Ele critica o adiamento da negociação para janeiro por considerar que a medida desrespeita a anualidade da convenção coletiva.
16: Paulão aponta falhas no serviço prestado por empresas privadas de saneamento, com tarifas altas e comunidades rurais que ficam meses sem abastecimento regular. Parlamentar levou o caso ao Ministério Público e à Defensoria Pública de Alagoas.
20: Tadeu Venere, do PT do Paraná, cita dados de pesquisa feita por 16 organizações da sociedade civil, segundo os quais quase 64 milhões de brasileiros com 15 anos ou mais não terminaram o estudo básico para defender o fim da escala 6x1 e as jornadas exaustivas de trabalho.
16: Na opinião de Tadeu Venere, reduzir a carga laboral semanal vai devolver ao trabalhador a oportunidade de desenvolvimento pessoal e o direito de estudar. O legislador conclama a sociedade civil a enfrentar o debate e pede que o Senado siga o exemplo da Câmara e aprove a matéria.
2: Transportes.
20: Rodrigo de Castro, do União de Minas Gerais, comemora a inauguração das pontes de Embaúba e da Cachoeira da Usina, que ligam os municípios de Ervália e Muriaé. O congressista ressalta que as obras integram trecho estratégico da BR-356, importante para a conexão entre os estados do Sudeste.
21: É mais um trabalho que nós fizemos que tem uma repercussão muito grande na zona da Mata Mineira, não só nos municípios de Ervália, Rosário da Limeira, São Sebastião da Vargem Alegre, Muriaé, Viçosa, Ponte Nova, mas também é uma estrada que liga ao litoral do Rio de Janeiro e ao litoral do Espírito Santo. Portanto, ela tem uma conotação realmente regional. Agora vamos acompanhar a última etapa, que é a execução da ponte dentro do município de Ervália.
16: Rodrigo de Castro afirma que a entrega das pontes é resultado de articulações iniciadas em 2021, junto ao DENIT e aos ministérios. Ele lembra que a conclusão das obras atende a uma antiga demanda da população local, que conviveu por anos com lama e poeira.
20: Bebeto, do PP do Rio de Janeiro, destaca o avanço das obras na Serra das Araras e na rodovia Presidente Dutra, previstas em contratos de concessão do governo federal. Ele assinala que as intervenções são essenciais para quem se desloca da Baixada Fluminense em direção à capital.
16: Bebeto relata articulações entre governo federal, a concessionária responsável pelos trechos e a Light, para destravar viadutos, alças e duplicações na região. O deputado também pede a revitalização da ferrovia da Baixada, com passarelas, muros de proteção e sinalização nas passagens de nível.
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2: Desenvolvimento Regional.
20: A Câmara criou uma comenda com o nome do Padre Cícero para quem contribuir para o desenvolvimento do Nordeste. O repórter Antônio Vital explica como vai funcionar.
23: A Câmara dos Deputados criou uma honraria a ser concedida a pessoas ou instituições que contribuam para o desenvolvimento social, econômico e cultural da região Nordeste. A condecoração, batizada de Comenda Padre Cícero Romão Batista de Desenvolvimento Regional, será concedida a 5 pessoas ou entidades selecionadas a partir de indicações de deputados e senadores. A homenagem será entregue pela Comissão de Integração Nacional, Desenvolvimento Regional e da Amazônia e pela mesa diretora da Câmara em uma sessão solene todos os anos no dia 24 de março, data de nascimento de Padre Cícero. O projeto que cria a comenda foi apresentado pelo deputado Luiz Gastão, do PSD do Ceará, e aprovado pelo plenário da Câmara. A relatora do projeto foi a deputada Fernanda Pessoa, do PSD do Ceará. Ela retirou da proposta original a proibição de premiação a pessoas que estejam no exercício de mandato político e seus parentes até o segundo grau. Segundo a relatora, isso torna a comenda democrática e acessível a todos. Padre Cícero morreu em 1934, aos 90 anos de idade, em Juazeiro do Norte, no Ceará, onde exerceu sacerdócio e teve grande influência política. O autor da proposta, deputado Luiz Gastão, defendeu a comenda a quem contribuir para o desenvolvimento do Nordeste e a homenagem a Padre Cícero.
0: Hoje a Câmara fez justiça a um grande nordestino, a um grande brasileiro, que é o Padre Cícero, que foi, acima de tudo, um grande desenvolvimentista, não só para Juazeiro, para todo o Nordeste, referenciado ainda por gerações.
23: Não houve votos contrários à criação da comenda Padre Cícero Romão Batista de Desenvolvimento Regional. Da Rádio Câmara de Brasília, Antônio Vital.
20: Aniele Paulino, do Republicanos, cumprimenta Dom Edelson Soares Nobre, quinto bispo a assumir a diocese de Guarabira, na Paraíba. Para o congressista, o lema episcopal do sacerdote, em tudo a caridade, reflete a doutrina social da igreja em amparar os mais necessitados.
16: O deputado cumprimenta as autoridades presentes na posse de Dom Edelson e ressalta o papel fundamental do bispado de Guarabira para a região. Aniele Paulino menciona ainda seu apoio à diocese e suas iniciativas voltadas à valorização da fé e do turismo paraibano.
2: Economia.
16: Pompeu de Matos, do PDT do Rio Grande do Sul, pede a criação de fundos constitucionais para as regiões Sul e Sudeste, nos moldes dos já existentes para o Norte, Nordeste e Centro-Oeste. Segundo ele, a medida promove uma redistribuição mais equilibrada dos recursos federais.
20: Pompeu de Matos diz que os novos fundos destinariam mais de 21 bilhões de reais por ano para cada uma das duas regiões. Ele argumenta que os recursos impulsionariam investimentos, desenvolvimento regional e obras de infraestrutura.
2: Saúde.
16: A Câmara aprovou projeto que permite acesso a linhas de crédito com recursos do FGTS para santas casas e hospitais filantrópicos. O repórter Antônio Vital acompanhou a votação.
23: O plenário da Câmara aprovou o projeto que reabre até 2030 o prazo para que santas casas e hospitais filantrópicos tenham direito a linhas de crédito que usam recursos do FGTS. A lei que trata do Fundo de Garantia por Tempo de Serviço previa o uso desse tipo de crédito para entidades beneficentes apenas até 2022. A reabertura do prazo foi prevista em uma medida provisória editada este ano, mas que perdeu a validade sem ter sido votada pelo Congresso. Por isso, o projeto aprovado, que reproduz o texto da medida provisória, foi apresentado pelo líder do governo na Câmara, deputado Paulo Pimenta, do PT do Rio Grande do Sul. Na justificativa da proposta, ele disse que créditos com recursos do FGTS somaram 3 bilhões de reais e beneficiaram 140 hospitais filantrópicos que prestam serviço ao Sistema Único de Saúde, o SUS. Paulo Pimenta estima que essas linhas de crédito podem reduzir a taxa de juros para as santas casas dos atuais 18% para 12%, o que vai ajudar a aliviar a situação financeira dessas entidades, muitas delas endividadas. Além dos hospitais filantrópicos, o projeto também permite que instituições sem fins lucrativos que prestam atendimento a pessoas com deficiência também usem essas linhas de crédito. A condição é que as entidades também atuem para o SUS. O relator do projeto, o deputado Antônio Brito, do PSD da Bahia, diz que as linhas de crédito não comprometem a sustentabilidade financeira do FGTS. Ele explicou a proposta.
3: Esse projeto vem em função da medida provisória de número 1336, que expirou o prazo e que trata das santas casas e hospitais filantrópicos pela possibilidade dessas instituições terem o caixa hospital baseado na lei do FGTS.
23: O projeto foi aprovado de maneira simbólica pelo plenário, sem votos contrários. Para o deputado Hildo Rocha, do MDB no Maranhão, linhas de financiamento com recursos do FGTS beneficiam a saúde do trabalhador.
6: Esse projeto, ele é muito importante, porque o recurso do FGTS, ele tem um juro muito menor, que é um juro menor do mercado, é o do FGTS. O prazo de carência para o início de pagamento é bem elástico, portanto, é recurso do trabalhador que volta em benefício do trabalhador, porque as Santas Casas de Misericórdia atendem justamente os trabalhadores.
23: O projeto que reabre até 2030 o prazo para que hospitais filantrópicos e entidades de assistência a pessoas com deficiência tenham direito a linhas de crédito que usam recursos do FGTS, seguiu para análise do Senado. Da Rádio Câmara de Brasília, Antônio Vital.
20: Vavá do Avante de Minas Gerais detalha sua atuação na Comissão de Saúde como relator da Política Nacional de Enfrentamento ao HIV e à AIDS. O legislador avalia que ajudou a construir uma proposta voltada a quem enfrenta dificuldade para manter o tratamento.
16: Vavá defende a criação de um auxílio deslocamento financeiro para viabilizar o transporte de pacientes que residem longe dos centros médicos especializados. Ele argumenta que o benefício combate o abandono terapêutico, reduzindo barreiras socioeconômicas e geográficas no acesso ao SUS.
2: Direitos humanos.
20: Luiz Couto. Instituto do PT da Paraíba defende projeto que cria a Política Nacional de Prevenção de Quedas entre Pessoas Idosas. O deputado argumenta que o objetivo é reduzir acidentes, preservar a autonomia dos idosos e orientar ações de prevenção e acompanhamento em todo o país.
16: Segundo Luiz Couto, o projeto organiza medidas de prevenção, acompanhamento e conscientização para evitar quedas que podem provocar perda de mobilidade, internações e outras complicações de saúde. O texto já foi aprovado em duas comissões da Câmara.
2: Justiça.
20: A Câmara aprovou proposta que cria um Sistema Nacional de Enfrentamento da Violência contra Meninas e Mulheres. A repórter Daniela Lessa acompanhou a votação.
7: O Brasil chora com a morte de nossas mulheres, infelizmente, todos os dias, e gostaria, antes de promover a leitura do parecer por parte da deputada Jandira Fegali, pedir um minuto de silêncio em favor da senhora recentemente assassinada, a qual foi encontrada com seu filho amamentando enquanto agonizava nos seus últimos momentos.
8: Foi com um minuto de silêncio por uma vítima de feminicídio que o presidente da Câmara, Hugo Mota, iniciou a votação do projeto que cria o Sistema Nacional de Enfrentamento da Violência contra Meninas e Mulheres e prevê recursos para ações de combate ao feminicídio e de proteção à vida de meninas e mulheres. Nesta semana, em Cataguases, Minas Gerais, uma mulher foi encontrada morta em casa, enquanto seu filho de 2 anos dormia em um quarto e uma bebê de 1 ano ainda mamava em seu peito. O marido foi preso, acusado de feminicídio. Pelo texto aprovado, o sistema de enfrentamento será organizado pelo Ministério das Mulheres, em colaboração com estados e municípios. O dinheiro para financiar as ações virá principalmente do PROPAG, o Programa de Pleno Pagamento de Dívidas dos Estados, que permite aos estados renegociarem dívidas com a União, em troca de compromissos, como a realização de investimentos. No mínimo 10% desses recursos deverão ser aplicados no Plano de Ação de Enfrentamento da Violência contra Meninas e Mulheres. A relatora da proposta, deputada Jandira Fegali, do PCdoB do Rio de Janeiro, destacou que esse financiamento garantirá recursos por 10 anos.
9: E nós estamos agora colocando 1,5 bilhão de recursos existentes por ano por 10 anos. São recursos que estarão inseridos no PROPAG, como também no Fundo de Segurança Pública, para que a gente possa fazer com que os estados e os municípios, em ação integrada, possam agir na prevenção e também na responsabilização dos homens violentos deste país, que não conseguem compreender que essa relação é de igualdade, não de submissão.
8: A deputada Soraya Santos, do PL do Rio de Janeiro, também celebrou a garantia de recursos financeiros.
11: E quero chamar mais uma vez a atenção para a virtude desse projeto, que garante recursos. Não há política pública, não basta dizer que eu sou a favor do combate ao feminicídio, se não tiver dinheiro.
8: Para os demais estados que não estiverem no PROPAG, poderão ser usados outros recursos já destinados a ações de combate à violência contra a mulher. Os recursos poderão ser aplicados em ações de prevenção e enfrentamento da violência, fortalecimento da rede de atendimento às mulheres e políticas de educação para combater a cultura de violência contra meninas e mulheres, especialmente voltadas para homens e meninos. O texto também prevê medidas de enfrentamento à violência digital. O projeto que cria o Sistema Nacional de Enfrentamento da Violência contra Meninas e Mulheres, com verbas garantidas para as ações, agora será analisado no Senado. Da Rádio Câmara de Brasília, Daniele Lessa.
2: Segurança Pública.
16: Roberto Fraga, do PL do Distrito Federal, critica a demora do Senado em analisar propostas aprovadas pela Câmara, como a redução da maioridade penal. Segundo o deputado, a falta de votação dessas matérias prejudica o combate ao crime organizado.
20: Na visão de Roberto Fraga, a redução da maioridade penal é fundamental para o enfrentamento da criminalidade. Ele sustenta que o tema é um anseio antigo da população.
16: Sérgio Turra, do PP do Rio Grande do Sul, critica a decisão que autorizou a busca e apreensão na residência de Jair Bolsonaro.
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isso aí mesmo e seguimos na programação, 8:12. 8:12, a gente vai dando sequência na programação aqui do A Noite é Nossa. Seguimos com uma boa música pra você que nos acompanha, uma ótima noite pra você que tá na sintonia da Amizade FM nesta quarta-feira, noite de quarta-feira, dia 8 de julho, metade já de mais uma semana. Temperatura neste momento aqui no centro de Davi Canabarro na marca dos 9 graus. E a gente vai seguindo por aqui com a boa música, né? O sucesso sertanejo, o sucesso das bandinhas que toca por aqui também a partir de agora. E claro, o sucesso da tua preferência, né? Você participa conosco através do nosso WhatsApp. Manda tua mensagem no 54 984 35 24 90. Pede o teu sucesso aí que eu toco pra você com certeza. 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E assim seguimos com música na programação. Vamos com Zezé de Camargo e Luciano, depois sucesso de Gino e Geno na sequência. Abraço pra você, muito obrigada pelo carinho da sua companhia e uma excelente noite pra você também.

E a música bonita na voz de Gino e Geno, Acidente de Amor. Seguimos na programação 8h22, 8 horas 22 minutos. A gente já vai trazendo por aqui mais música, mas vamos também agradecendo conosco o apoio da BV Agrícola de Casca, que é o lugar certo para você, amigo agricultor que procura facilitar a sua vida no campo. 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Vamos seguindo então com a boa música na programação. A gente segue atendendo, claro, seu pedido também. Vamos nós aqui com Pedro Bento e Zé da Estrada. Vamos trazendo um sertanejão. Um sertanejão raiz, sertanejão caipira. Atendeu o pedido lá do nosso amigo Arlindo Andretta, lá em Lagoa Vermelha. Tá ligadaço conosco, né? Todas as noites nos faz companhia também. E a gente agradece, claro, né? Pelo carinho da audiência. Tudo de bom lá pro nosso amigo Arlindo Andretta, lá em Lagoa Vermelha. Tá aí então a música Mágoa de Boiadeiro. Uma música muito bonita, né? Pedro Bento Zé da Estrada já vem pra cantar por aqui. Depois, deixa eu desligar o telefone aqui. Depois vai especial pro pessoal lá em Erechim, na tradicional janta de quarta-feira, acompanhando aqui a programação também, né? Tô mandando aquele abraço especial pra toda a turma, né? Toda a galera. Especial então lá pro Facão, pro Everton, pro Pedro, pro Marco, também o Tormen, Dr. Capuani e o Pedro e o Guilherme, lá na tradicional janta de quarta. Uma ótima janta pra vocês aí também. Uma excelente noite nesta quarta-feira. Em seguidinho a gente já roda a Vaneira de Nego Velho. Sucesso aí com Daniel Rec e Gaúchos lá de fora. Já vamos tocar por aqui. Depois a gente roda também a Cadela Baia. Inclusive essa música o pessoal tinha me pedido já mais cedo, né? No programa Querência. Mas tava no finalzinho aí do programa, eu não consegui mais tocar, já não tinha mais tempo. Mas enfim, pra quem pediu, a gente roda agora então, atendendo também o pedido de mais cedo. Vamos lá, na sequência, Mano Lima, Cadela Baia, depois pra finalizar com Pedro Hortaça, saudoso Pedro Hortaça. Seguimos, tá? Então na primeira, sucesso de Pedro Bentes é da Estrada, Mágoa de Boiadeiro. 8h25, ótima noite pra você.

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6: 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É, e de volta por aqui, seguimos nós na programação, a música segue para você que está ligado, né? Nos fazendo companhia nesta noite de quarta-feira. A gente vai seguindo com uma boa música por aqui, atendendo, claro, o seu pedido também. Vamos com o sucesso do trio Parada Dura, Esse eu atendo o pedido lá do nosso amigo Valmir Brunheira, lá em São Domingos do Sul. Tá ligadaço também acompanhando aqui a programação, né? Sempre nos escuta, né? Então vai aquele abração lá pro nosso amigo Valmir Brunheira e família lá em São Domingos do Sul. Tudo de bom. Pediu a panela velha. Muito bem, então vamos recordar aqui a panela velha, né? Sucesso do trio Parada Dura. Já vamos tocar depois. A gente roda sucesso dos mateadores. Essa vai especial pra turma lá, pro pessoal lá no Bar do Bigode. Pessoal lá em Ibraiaras, na companhia também aqui da programação do A Noite é Nossa. Então vai aquele abraço especial lá pra toda a turma lá no Bar do Bigode, lá em Ibiraiaras. Tudo de bom pra vocês aí também. Na sequência a gente roda sucesso dos mateadores, o Bolicheiro de Vila. Já vamos tocar pra vocês aí também. Vamos aproveitando aqui, oferecendo essa música novamente lá pra turma ligados conosco lá em Erechim, lá na tradicional janta de quarta-feira. Quero oferecer o programa de hoje pra vocês aí, né? Pra toda a turma que está por aí. Então vai especial lá pro Facão, pro Everton, pro Pedro, pro Marco, Tormen, Dr. Capuani, Pedro e Guilherme, e também o Tosati, toda essa turma que estão na nossa sintonia. Vai nosso abraço e o programa de hoje pra vocês aí também. Depois tem música que vai lá pro nosso amigo Ari Vicente, lá em São Domingos do Sul. Tá na sintonia também da programação. Nosso abração aí, uma ótima noite. A gente roda em seguidinha sucesso da banda Rainha Musical. E depois a música aí do DJ Rumo a Fátima. Tá programada aqui, em seguidinha a gente toca, né? Rainha Musical é fogo. E depois sucesso do DJ Rumo a Fátima. Tá programada na sequência. Já vamos tocar. Tá bom? E assim a gente segue agradecendo o carinho da sua companhia e a sua participação também. A música tem sequência aqui na programação. Tá aí? Sucesso trio Parada Dura, a panela velha, depois sucesso dos mateadores na sequência.

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